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0: 9:24.
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0: 10:03.

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1: 10:26. 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

0: 10:53.
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0: E a hora certa, 11:32. 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

0: 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E a hora certa, 11:55.
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E a hora certa, 2:16.

Muito obrigado, muito obrigado.

0: 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E a hora certa, 4:47.
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0: Aqui quem está falando é Renilda, de Agenário. Por gentileza, se alguém tiver sentindo falta aí de uma jega, está aqui dentro da minha roça, já tem uns 15 dias, certo? E que alguém que for vendo aí esse áudio da nossa comunidade, que possa conversar por onde andar, que tem uma jega aqui, tem mais de 15 dias dentro da minha roça, e que eu aguardo o dono a vir buscar, a vir pegar aqui, porque não dá mais para ficar aqui na roça. Eu já coloquei para fora, ela tornou a entrar, não sei por onde, deve estar quebrando meus arames. Por gentileza, se tiver alguém que esteja com uma jega desaparecida, procure aqui na minha casa.
1: Gente, divulga esse áudio aqui nos grupos. Quem souber de notícia da minha jumenta, me diz. Que é pra mim pegar ela, pra mim buscar uns cocos amanhã. Porque essa jumenta se soltou faz dia. Festa na hoje foi caçar ela, ele disse que achou só o rastro da corda. E em cima do rastro da corda tá um pé. Um pé que é um monstro. Aí nós estamos achando que ela tá amarrada por aí, mas ninguém nunca avisou pra nós onde é que ela tá. Aí divulga aí nos grupos, quem souber de notícia dela, vá me dizer onde é que ela tá pra mim buscar meus cocos.
2: Ah, o cuscuz tá pronto!

0: 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Olha a hora.
1: 4h50.
2: Sebastião! Tem cuscuz!
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4: 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Qual é a hora?
1: 4:59.
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1: Opa, bom dia na Visão FM, 5:03. Alô você, bom dia. Chegando com a edição do Coração Sertanejo, a edição de sábado, dia 29/8/2026, né? O último sábado do mês, né? E desejo para você um excelente sábado, tudo de bom aconteça em sua vida, beleza? Bom dia para você que já está aí tirando leite, você que já está na lida, preparando para mais um dia de feira livre, né? Muito obrigado aí pelo carinho da audiência e vamos juntos com o melhor da música sertaneja até as 7 da manhã. Só modão sertanejo aqui pela sua Visão FM, a rádio que tem o seu jeito, beleza? Na Visão FM, 5:03. Mais uma vez a gente agradece pelo carinho da audiência e aumente o volume do seu rádio para curtir o melhor da música sertaneja.
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1: Roger. Ele mesmo, chegando para poder dar sequência na programação sertaneja, trazendo para você o melhor da música sertaneja.

0: Na Visão FM, você curtiu o som do Mococa e Paraíso, Saco de Estopa, tá aí, tô também Lourenço Dorival, Jacó e Jacozinho também, Tonico Tinoco, lá no comecinho da programação do Coração Sertanejo, o som do sertão. Visão FM, Coração Sertanejo até às 7 da manhã. Bora, bom bebê. Dia.
1: Olha a hora.
0: Legal, na Visão FM, 5h18 aqui no Coração Sertanejo, o som do sertão. Você pode ir mandando mensagem para a nossa programação pedindo um modão sertanejo que a gente toca daqui a pouquinho na programação, beleza? Olha, bom dia para todos curtindo a programação Visão. Quem já está ouvindo a gente aqui, nosso amigo Raimundo, da Fazenda Brasileira, tá ouvindo o Coração Sertanejo. Gilberto, lá em Braço de Capoeira, também curtindo a gente. Muito obrigado aí também, o Deilton. Valeu, Deilton, bom dia. Bom dia para o Regis Lisboa, acompanhando o Coração Sertanejo também, bom dia. Bom dia para os amigos que curtem a programação Visão na Iracema 1 e 2. Pessoal lá do Sítio Calango Verde, sempre ouvindo a nossa programação, bom dia. Oswaldo da Castro Alves, também a Dona Pequena. Tem ainda a Olívia, da Ina Castro Alves, também a Judete do Ouro Branco, curtindo o Coração Sertanejo também. Bom dia. Bom dia para o pessoal da Praça Adão de Souza Lima. Meu amigo, meus amigos aí da Praça Adão de Souza Lima, sempre ouvindo a gente. Muito obrigado aí pelo carinho da audiência, tá bom? Quem mais aqui curte o Coração Sertanejo? É o Neilson e Elisândia, na Fazenda Toquinha, tá ouvindo também a nossa programação, bom dia. O Joaquim e o Dema na 7 de setembro, bom dia. Muito obrigado. Eu, Jássio, da Praça Adão de Souza Lima, mineiro da Lagoa de Canudo, também curtindo, da Lagoa do Couro, curtindo o Coração Sertanejo, bom dia. Heraldo da Fazenda, da Lagoa dos Patos, curtindo a gente. Também o Denilson do Saudoso Deja, também ouvindo. O Etevaldo do O Nosso Bar, também lá em Lagoa dos Patos, curtindo a gente. Muito obrigado aí pela sintonia, tá bom? Na Feira Livre, bom dia aqui para o nosso amigo Fernando da Pimenta. Bom dia também para quem mais aqui, Fernando da Pimenta, também o seu Clóvis, né? Todo mundo lá na praça, a central de abastecimento, curtindo a gente. Seu Agenor, também o Tony do Peixe, bom dia para o Pena das Melancias, bom dia quem mais aqui, rapaz? Todo mundo lá dos boxes, lá do Mercado Municipal, curtindo a gente, a Rita, Dona Florzina também o Toda do Mercado Municipal. Daqui a pouquinho lá na Florzina tem pirão de buchada e feijoada também, tá bom? Eu falei, viu, meu amigo? Fazenda Toquinha, beleza? Vamos lá, na Visão FM 5h28, aqui no 20, aliás, né? Aqui no Coração Sertanejo, o som do sertão. Marcelo Lopes e Salles também ouvindo a gente. Obrigado aí pela sintonia, tá bom? Vamos lá, na Visão FM, 5h20 aqui no Coração Sertanejo. A gente dá sequência na programação e daqui a pouquinho a gente já atende os pedidos de música, tá bom? Pedro Bento e Zé Estrada, a música 7 palavras. Na Visão 5h20, bom dia.

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1: Oi, Visão FM, 5:34 aqui na Visão FM. Tá aí mais um bloco musical, né? Tá aí mais um bloco na programação sertaneja. Aí você curtiu o Milionário Zé Rico, teve também André Andrade, Mococa e Paraíso, lá no comecinho do módulo Pedro Bento e Zé da Estrada. Na Visão FM, 5:34 agora, para certo no oferecimento da... 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Deixa a gente mandar bom dia para os ouvintes. 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Manda um bom dia aqui para os amigos Vanilson, na Fazenda Gamileirinha. Tá ouvindo a gente? Bom dia, muito obrigado aí pela sintonia. Mais uma vez, bom dia também aqui para Neuza Porto, né? Quem mais aqui tá ouvindo a gente? Todo mundo curtindo a nossa programação. Olha, bom dia aqui para Estamos na Escuta. 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Bom dia para Dona Cida, né, Dona Cida? Cida Souza, né? A esposa do nosso amigo Ramon do Pastel, acompanhando a nossa programação. Bom dia para a senhora. Muito obrigado aí pela sintonia. 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Daqui a pouquinho a gente repete novamente, tá bom? 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Valeu, Dona Cida, bom dia pra senhora mais uma vez, muito obrigado, tá bom? Vamos lá, na Visão FM 5:38, aqui no Coração Sertanejo, o som do sertão.
2: A juventude tá amarrada.
1: Rapaz, aí negócio de jegue não é comigo não, né? Vamos lá.
3: Bora, bebê.
1: Vamos lá, na Visão 5:38, bom dia.
3: Foi a hora.

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0: Roger Bahia.
1: Ele mesmo, na Visão FM 5:50, tá aí no coração sertanejo o som de Tião Carreiro e Pardinho, a música Amargurado. Visão 5:51 agora, bom dia para meu amigo Quinca do Cachorro Quente, ele está ali na Praça Tiradentes, né, sempre ouvindo a gente. Valeu, Quinca, bom dia para você, muito obrigado, viu, meu amigo? Bom dia para o pessoal aí da Praça Tiradentes, Praça Marcelino Neves, nossos amigos Zé de Silu, na rua Jânio Quadros, também sempre ouvindo a gente. Tem o nosso amigo Messias Cigano, e ele está informando, gente, que está vendendo uma casa, né? 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Olha só, deixa eu falar para você aqui, a associação Aquileu Manuel dos Santos do Café Sem Truco está convidando todos os sócios para participar de uma reunião que será realizada amanhã. É a reunião ordinária, né? Deixa eu falar aqui o texto correto, do jeito que mandaram aqui para mim. Edital de convocação, Assembleia, a Associação Comunitária Aquileu Manuel dos Santos do Café Sem Truco, dos produtores rurais de café e Campinhos e Mata Verde, através do seu presidente abaixo assinado, está convocando todos os associados para participar de uma Assembleia Geral Ordinária. Será realizada amanhã, dia 30, no local de sempre, né? A primeira pauta do dia, a primeira pauta de trabalho, instalação e Assembleia Geral Ordinária. E a segunda pauta é eleição e posse da nova diretoria executiva e conselho fiscal da associação. Desde já agradece o presidente da associação, Arquileu Manuel dos Santos, tá bom? Também tem reunião na Associação de Pinga Fogo. Olha só, a Associação Comunitária Boa Esperança dos Produtores Rurais de Pinga Fogo convoca o sócio para uma reunião neste domingo, dia 30, a partir das 8 horas na sede da mesma. Vai ter aí a prestação de contas, né, no primeiro semestre da nova diretoria. Desde já, a diretoria agradece a presença de todos. Valdionu, do Conselho Fiscal da Associação, é quem faz o convite. Olha só, a diretoria da Associação dos Pequenos e Médios Produtores Rurais de Lagoas, Patos, Vaquetes e Adjacência está convidando também o sócio para uma reunião ordinária. Vai ser esse domingo, dia 30, a partir das 8 horas, na sede da mesma. Desde já agradece aqui o presidente lá da associação, agradece, tá bom? Na Visão FM 5:53, você não pode perder. Dia 19 agora de setembro, vem aí a primeira corrida de argolinha no Parque Deus em Frente, do nosso amigo Boquer. Vai ter aí show com o Gustavo Silva, também o Gleison Silva, e a locução fica por conta de Nil Locutor. Tem aí o kit iniciante, né? Um kit R$50, 2 kits R$80, a premiação 80% do valor arrecadado. Um kit profissional é R$170, 2 kits R$300, limite de 2 kits para cada vaqueiro, a premiação: primeiro colocado R$1.000, segundo colocado R$900, terceiro colocado R$700, quarto colocado R$500 e o quinto R$400, tá bom? Vai ser ali no povoado de Agristinho, ali no Agristinho, organização nosso amigo Boqué, também Kaique e Lidiomar e amigos, dia 19 agora de setembro, lá no Parque Deus em Frente. E também vai ter inauguração do Parque Isaac Pereira, vai ser no dia 27 de setembro, valendo aí R$3.000 em prêmio, né? Tem aí o Corrido de Argolinha e tem show com o Anderson Costa, também a banda Companhia e Matheus Araújo. Na Visão 5:55 aqui na Visão, daqui a pouquinho a gente volta.
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9: Muito bem, estamos de volta na Visão FM, 6:13, 6:13. Vamos lá até às 7, né? Sem intervalo comercial agora, né? É, vamos juntos até às 7, das 7 até às 7:25 tem a propaganda política. Após a propaganda política, tem o professor Alberto com o momento de meditação. Após o professor Alberto, tem o JB com o No Seu Ritmo, beleza? E o também especial com o Amado Batista, certinho? Na Visão FM 6:13, antes de começar aqui os pedidos do ouvinte, olha, rifa-se solidária em prol ao tratamento médico de Adelice Nogueira, mais conhecida como Dede Altamira. É, contamos aí com a sua solidariedade para que ela possa continuar a sua luta, né? O bilhete, custando R$25 cada um número. É, sua doação pode transformar uma vida. É, para adquirir seu número ou mais informações, você pode entrar em contato com a nossa amiga Dede através do 77999-447093 ou 77999-593481. Participe, ajude, boa sorte, né? Juntos somos, podemos aí fazer a diferença na sua vida, né? Na vida da nossa amiga Dede, tá bom? Deus abençoe a todos e já agradeço, tá bom? Olha só, vende-se um triciclo seminovo com poucos quilômetros rodado, é um triciclo elétrico. É, interessados em entrar em contato com nosso amigo Jair para combinar o preço, né? 77999-213598, falar com nosso amigo Jair, beleza? Vende-se uma casa na rua Jânio Quadro, lá no bairro Corante. É, a casa tem 3 quartos, 2 áreas de 5 metros, tem sala, banheiro, cozinha, garagem para 3 carros. Interessados em entrar em contato com o Messias Cigano através do 77999-909423. Falar com nosso amigo Messias Cigano, tá bom? Na Visão FM 6:15. Vamos lá, de pedido aqui na programação do Coração Sertanejo, o som do sertão. Deixa eu ver aqui quem tá participando com a gente. Mandar um bom dia mais uma vez aí pra dona Cida, lá no, em frente ali a Bombonier Montalvão, tá com a Kombi. Você quer saborear, tomar o seu cafezinho da manhã, pegar aquele lanche, dê uma passadinha aí na Kombi da nossa amiga Cida, tá bom? Do nosso amigo Ramon do Pastel, tá bom? Vamos lá, dona Marcelina. Alô, bom dia, dona Marcelina, bom dia.
10: Bom dia, Rui.
9: Bom dia.
10: Manda um pra quem, Gabineirinha, esposa, né, meus filhos, minha nora, né, minha família Vesperina, minha família Sérgio Cangirano, todos os meus amigos e minhas amigas. E passa aquela música Cachorro Valente. Feliz pra todos e pra você. Marcelino Gameleirinha, bom dia.
9: Amém, bom dia pra senhora também, muito obrigado, tá bom? Heleno Bicudo, alô Bicudo, bom dia.
11: Bom dia, Roy. Bom dia. Você manda um alô pra mim, pra Zé Mineiro, Nilcinho, Dona Pedro do Canto do Morrinho, pra Bolão, seu Renan, sua Nova Palma, seu Rodolfo, Fumeinão e Barra Oliveira, Didi da Nocedo. Aí você passa uma música pra mim com Barreirito, vestido colado, viu? Fala com o molequinho que Didi tá com a jumenta lá no CED mesmo.
12: A jumenta amarrada onde?
9: Morra, rapaz.
11: Valeu, então, bom dia pra nós todos.
9: Bom dia, muito obrigado, tá bom? Essa é a jumentona pega. Vamos lá, quem mais aqui participa com a gente? Nosso amigo... A jumentona ali não para de jeito nenhum, rapaz. É uma jumenta aí, esse aí, que belinho destraviou, não foi não? Pois é, vamos lá, quem mais aqui? Nosso amigo Raimundo, alô Raimundo, bom dia.
13: Alô Rois, bom dia Rois. Como é que tá, tudo bem?
9: Bonito e cheiroso.
13: Alô Rois, quero que você toque da minha vida. É, a luz de preparado duro, ferrão do amor. Ferrão do amor. Eu ofereço para todos que gostam da luz, e mais especialmente para Firmino lá em Vajava.
9: Muito bem, o nosso amigo Raimundo, né, participando com a gente. Eu não entendi muito bem o nome da música, mas a gente vai tentar identificar aqui ainda, tá bom, Raimundo? Quem mais aqui? Nosso amigo Deilton. Alô, Deilton, bom dia.
14: Bom dia, Roy. E aí, minha peca, beleza?
9: Beleza?
14: Tudo na paz, um bom dia. Olá, aí, mano, alô, para a minha aqui, na Labricano, meus 3 filhos, Margarida, minha mãe que tem Alcinha, Renina, Taia, Silivete, Didi do César, Renato Ibrahã, Silivadinho Ibrahã, Agostinho Filho, Luiz São José do Rio Preto, Orlando São José do Rio Preto, Evandinho Fumar Augusto, meu colega lá na Beira do Rio, Leidinha Samuel Marroquina, de Romilson, Manegado, e quero que você passe uma música de parada dura pra nós, se puder. Viu, minha pera?
9: Beleza.
14: Valeu, um bom dia pra você e todos os colegas de trabalho que estiver ouvindo a rádio.
9: Amém, meu amigo. Bom dia pra você também. Excelente sábado, tá bom? Na Visão 6:18.

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1: Oi, Visão FM, 6h27 aqui na Visão FM, a rádio que tem o seu jeito. Tá aí, Trio Parada Dura no Coração Sertanejo, o Som do Sertão. Vamos lá, né, com mais participação aqui no Coração Sertanejo, o Som do Sertão, beleza?
2: Ah, o cuscuz está pronto!
1: Muito bom. Olha, manda um bom dia aqui pra Ivani da Fazenda Cumbica, tá sempre ouvindo a gente. Valeu, Ivani, bom dia pra você, muito obrigado aí pela sintonia, tá bom? Alô, bom dia.
3: Oi, bom dia, Roy.
1: Bom dia.
3: Manda um alô pra nós aqui, velho, lá do Zandu do Ramiro, manda tudo pra toda minha família aqui, velho. Valeu,
1: velho. Valeu, valeu, meu amigo Romilson da Lagoa do Canudo, curtindo a gente, muito obrigado, tá bom? Ana de Lagoa de Canudo também, alô, Ana, bom dia. Bom dia.
4: Bom dia, Rosa.
1: Bom dia.
4: Alô aqui pra mim na Lagoa de Canudo. Ana Cláudia, Gilene, Jonas. Minha mãe em Vargem Alta. Minha sogra no Boa Oliveira. Maluça no Boa Oliveira. E para você, para todos que tá na escuta. E se der tempo, você toca com a música de Pinica aí, só para me curtir. Um bom dia.
1: Bom dia, muito obrigado pela participação. Sábado. Um excelente sábado também. Aqui só sertanejo. E o menino levou o pendrive, esqueceu no bolso da calça, né? A mãe dele vai lavar a calça e danificou o pendrive. Viu, dona Ana? Muito obrigado. Aqui só sertanejão, beleza? Manda, bom dia para todos curtindo a programação do Coração Sertanejo. Tem aqui para o pedido aqui de aniversário, a gente daqui a pouquinho atende. Também só sertanejo, tá bom, gente? Nada aqui de jogo de futebol, nem que não é sertanejo, pagode dos estilos Zeca Pagodinho, nada. Só sertanejo. Antigamente chovia porque o povo pedia música sertaneja. Hoje, o gado dava mais leite por causa que era só música sertaneja, né? Hoje mistura jogo de futebol, mistura aí música que não é sertaneja, aí o gado fica... O gado até adoece, né? Que não gosta da música que não é sertaneja. Então, antigamente chovia mais por causa que da música sertaneja. Amanhecendo o dia, só modão sertanejo. Hoje é futebol.
5: Segura ele!
1: Pois é. Aí o gado vai e prende leite. Agora tem uma música boa pra ver se a vaca não solta mais o leite. Pois é, é certo mesmo.
5: Nossa!
1: Pois é. Pois é, né? Vamos lá. Bom dia, Roger. Então, pra minha música, Leandro Leonardo, a música Cadê Você? Tá pedindo aqui pra curtir, quem tá participando aqui comigo é a Ana Paula. Valeu, Ana Paula. Bom dia pra você. Muito obrigado aí pela sintonia, tá bom? Quem mais aqui? Curtindo ali na gente. Bom dia, Roger. Então, pra minha música aí de Leia Zezé de Camargo e Luciana, Andorinha Machucada. Tá pedindo oferecimento pra todos. E que gosta da música, Robério. Valeu, Robério. Bom dia. Obrigado aí pela sintonia, tá bom, meu amigo? Quem mais aqui curte a gente? É o Elias, pede música com os Milionários Zé Rico, a música Você Vai Ver, tá pedindo pra curtir e vai curtir também na programação do Coração Sertanejo. Vamos lá, na visão 6h29, bom dia.

0: Tá aí o som de Milionário José Rico. Você vai ver.
1: Bora, bebê. Foi a hora.
0: Olha a hora na Visão FM, 6h39 aqui na Visão FM. 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Abraço aqui, um bom dia para nosso amigo Zeca de Miguel na Fazenda Lagoa Nova. Sempre ouvindo o Coração Sertanejo. Bom dia. Valeu, Zeca. Bom dia para o senhor e toda a família acompanhando a nossa programação. Muito obrigado, tá bom? Ele me falou aqui que com certeza, viu? É, se ele foi ouvir um programa de rádio aí, a vaca dele diminuiu 1,5 litro de leite. Então, portanto, a música sertaneja faz com que o animal, né, produz mais leite, viu, gente? Pois é. Pois é, que mais aqui? O Clássio Rodrigues está participando aqui com a gente. Ô Zeca, o que, é que o Clássio Rodrigues está pedindo aqui? O Michael Jackson. Agora, o Michael Jackson aqui, se eu for falar com o Michael Jackson aqui nesse horário. É, até o computador trava. Pois é, né? Pois é. Valeu, Clássio, bom dia pra você, muito obrigado, tá bom? A minha amiga Cida tá ouvindo ainda, gostou da música ali do Leandro e Leonardo, né? Valeu, dona Cida, bom dia pra senhora, muito obrigado, tá bom? A Fabiola da Cumbica está aqui, ó. Bom dia, Roger. Queria parabenizar. Roger, parabeniza a minha irmã Diana, que hoje colhe mais uma rosa no Jardim da Vida. Desejamos a ela saúde, paz, alegria, amor e muitas felicidades para ela, né? Voto de sua mãe Ana e todos os familiares, em especial da sua mana Fabíola. Roger, se possível, dedicar a música que eu falei que não é sertanejo, né? Muito obrigado e parabéns para aniversariantes. Felicidades, tudo de bom, tá bom? Felicidades mil. Pois é, parabéns, felicidades, todos os aniversariantes do dia de hoje. São os votos aí da Fabíola, né, pra sua irmã, que é aniversariante do dia de hoje, a Diana. Muito bem, bom dia aqui para o nosso amigo Juarez do Bar, né? Ele pede música aqui na programação Visão FM. Ele tá pedindo música aqui, ainda ontem chorei de saudade, né? Ele pede, tá pedindo para curtir e oferecendo para todos que gostaram da música. Quando foi o aniversário do Juarez, fez aí churrasco, convidou os outros, agora fiquei aqui perto do banco caçando música. A caçar música lá na card, onde é que você pediu, convidou pro churrasco, viu? Você que a gente não fica sabendo, não? Pedir de música aqui. Pois é, Juarez, o cara do caminhão lá do leite tá chamando lá, esperando lá no posto ali, Palmas, tá bom? Valeu, Juarez, bom dia, muito obrigado. Quem mais aqui participa? Hoje eu tô. Hoje eu tô com a pirroia. Vamos lá, quem mais aqui participa com a gente? Nosso amigo Denilson do Saudoso Deja pede música aqui, Xalana. Oferece pra todos os amigos do Saudoso Deja e pra curtir também. Valeu, bom dia. Bom dia, Roger. Toca pra minha música aí de Chico Rei Paraná. Quem bate nunca se lembra. Tá pedindo aqui pra curtir. Quem participa comigo aqui é a Cláudia aqui do bairro Santa Cruz. Valeu, muito obrigado, tá bom? Juarez pediu essa aqui, ó. Vai curtir na programação da Visão FM, a rádio que tem o seu jeito.
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0: Já, uma hora dessa? Tava com tremelique aí. 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
1: Oi, bom dia na Visão FM 6h50, tá aí na programação do Coração Sertanejo, o som do Chico Rei Paraná. Bom dia aqui pro meu amigo Sebastião Nogueira, Sebastião advogado, tá ouvindo a gente, valeu Sebastião, bom dia. Bom dia aqui pra o Pedro lá em São Paulo, ele está aqui, ó, bom dia primo, tô rachando de rir no caso do leite. Não, esse caso do leite é sério mesmo, viu, é Pedro. Sério, tem um rapaz ali, que eu vou citar o nome dele, que ele pediu pra eu não citar, falou que tava fazendo requeijão, sempre o requeijão dele bom, né, famado na região de bom. Aí o requeijão começou a desandar. Aí foi averiguar o rádio ligado, ouvindo música que nem a sertaneja. Pois é, aí foi ver, era a música que não era sertaneja de manhã cedo, que o requeijão é preparado de manhãzinha cedo, né? Então aí não tava dando certo não, tava desandando o requeijão, viu Pedro? Pois é, Pedro. É, misturado ainda com um jogo de futebol.
2: Meu amigo, alô, Cláudio, que é bom dia. Cláudio, Pedro. Faça os parabéns para minha amiga Diana Santos, tá colhendo máximo rosa no Jardim da Vida. Deus lhe dá muita saúde dela. Muitos anos de vida. Tenha um bom dia.
1: Valeu, bom dia. Parabéns aí mais uma vez para Diana Santos. Felicidades, tudo de bom. Valeu, parabéns. Já anunciei aqui da Associação Nova Esperança, né? A gente agradece pela compreensão, tá bom, Valdir? No... E a gente tem que seguir aqui, porque daqui a pouquinho tem um horário político, né? Os políticos vão falar aí as novidades que eles vão fazer aí para o ano, após as eleições que vem, né? Vai prometer agora para cumprir no mandato, tá bom? Vamos lá, quem mais aqui? Pois é, viu, Pedro? Bom dia, Roger, bom dia. Toca pra minha música aí de César e Paulinho, Meu Endereço. Tá pedindo pra curtir, oferecendo pra mim, pra todos que gostam da música, quem participa é Rose. Valeu, Rose, bom dia, muito obrigado, tá bom? Bom dia, Roger, toca pra minha música aí de Teodoro Sampaio, Vestido de Seda. Tá pedindo pra curtir, nosso amigo Tivada, Rui Henrique Dias, pediu, vai curtir no Coração Sertanejo, o som do sertão. Na Visão FM a gente toca César e Paulinho. Música na programação Visão, Meu Endereço. Daqui a pouco a gente volta para despedir, tá bom? 6h53, bom dia.

Muito bem, na Visão FM, na Visão 6 horas mais 58 minutos. Gente, o final do Coração Sertanejo, tô indo nessa, prometo voltar amanhã a partir das 5 da manhã no Coração Sertanejo, o Som do Sertão. Na sequência, tem o professor Alberto com o momento de meditação. Muito bem, na Visão FM, na Visão 6 horas mais 58 minutos. Gente, o final do Coração Sertanejo, tô indo nessa, prometo voltar amanhã a partir das 5 da manhã no

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gente, neste momento está começando aqui pelas ondas sonoras da Rádio Visão FM mais um programa Momento de Meditação. Hoje, sábado, 29 de agosto de 2026, estamos chegando para fazer junto com você o programa Momento de Meditação. Mas você ouvindo o nosso programa no centro da cidade, você também nos bairros, no sítio, nas fazendas, aonde quer que esteja chegando o som da Visão FM, você que nos acompanha através do rádio também, através da internet, o nosso muito obrigado pelo carinho da sintonia, que a paz e a graça do Senhor Jesus esteja com você hoje e sempre. Muito bem, estamos chegando, iremos até o término do programa, agora com horário diferencial devido ao programa eleitoral gratuito, mas estamos aqui e você acompanha a nossa programação aqui pelas ondas sonoras da Rádio Visão FM. E hoje eu tenho um tema muito especial para nós ouvirmos. Nós iremos falar sobre os eventos finais, vai ser uma hora onde nós iremos meditar nos eventos finais que hão de ocorrer na história deste mundo, né? São eventos futuros que irão revelar para nós coisas grandiosas, coisas grandes e ocultas que muitas vezes nós não sabemos. Portanto, fique conosco que o programa Momento de Meditação está simplesmente começando agora. E nós iremos começar o programa com Nadson Portugal cantando a música Ouça os Corações, e essa música vai para todos vocês sintonizados aqui na Visão FM.

Muito bem, você ouviu aí Nadson Portugal cantando a música Ouça os Corações, né? E Deus está pronto para ouvir os nossos corações, corações feridos, quebrantados, mas Deus está pronto para nos ouvir. E eu quero neste momento começar o programa de hoje trazendo uma reflexão para você, que está baseada em Mateus capítulo 24, verso 1 até o versículo 2. E quando Jesus ia saindo do templo, aproximaram-se dele os seus discípulos para lhe mostrarem a estatura do templo. Jesus, porém, disse: não vende tudo isso? Em verdade vos digo que não ficará aqui pedra sobre pedra que não seja derribada. Então, quando ali Jesus estava saindo do templo, da igreja, né? Os discípulos então pararam para mostrar a Jesus a estrutura do templo, aquele templo de Jerusalém, templo feito de mármore, a coisa mais linda, fantástica. E Jesus então disse para ele: olha, vocês não estão vendo tudo isso? Em verdade vos digo que não ficará aqui pedra sobre pedra que não seja derrubada. Então Jesus aqui está falando sobre a destruição de Jerusalém no ano 70. E juntamente com essa destruição viria a destruição do templo de Jerusalém, que era ali o orgulho da nação judaica. Tá? Então, mais à frente, no versículo 3, diz assim: e estando assentado no Monte das Oliveiras, chegaram-se a ele os seus discípulos em particular, dizendo: diz-nos quando serão estas coisas, e que sinal haverá na tua vinda e no fim do mundo. Então os discípulos ficaram intrigados, procurando: olha, Senhor, quando vão ser essas coisas e que sinal haverá na tua vinda e no fim do mundo? Eu aqui quero chamar a sua atenção, porque quando nós falamos da vinda de Cristo a esse mundo, quando nós falamos sobre o fim do mundo, tem muitas pessoas que não acreditam, dizem: isso é bobagem, coisa de crentes, né? Mas há 2000 anos atrás, mais de 2000 anos atrás, os discípulos então estavam ali preocupados com os sinais da volta de Jesus e também o fim do mundo. Eu sei que quando nós falamos sobre fim do mundo, nós já tivemos várias pessoas falando sobre o fim do mundo, marcando data para o fim do mundo. E isso não aconteceu, ao contrário disso, gerou assim uma incredulidade por parte de muitas pessoas. Mas eu quero dizer a você que o fim do mundo é real, a vinda de Jesus Cristo a este mundo é real, você crendo ou não. O cumprimento das profecias vindas da palavra de Deus não vai depender da sua crença. Vai depender daquilo que está escrito na palavra de Deus. Agora, continuando, eu quero ler Mateus 24, verso 4 e 5, aonde Jesus ele diz para os seus discípulos: acautelai-vos para que ninguém vos engane, porque muitos virão em meu nome dizendo: eu sou o Cristo, e enganarão a muitos. Então Jesus ele diz: acautelai-vos para que ninguém vos engane. Então Jesus deixou bem claro que a volta dele seria precedida de enganos por toda parte. Hoje nós temos muitos enganos, principalmente no que diz respeito à palavra de Deus. Hoje a religião virou comércio, né? Muitos aí estão dizendo: acredito em Cristo, eu sou pastor, eu sou isso, eu sou aquilo, estou fazendo milagres, sinais. Mas Jesus disse: acautelai-vos
tenha cuidado, porque muitos virão em meu nome dizendo, eu sou o Cristo, e enganarão a muitos. Eu quero dizer para você que tem muita gente sendo enganada nos dias atuais. E com isso eu não quero dizer para você que você tem então que descrede tudo. Não estou querendo dizer isso. Mas eu estou dizendo para que você tenha cuidado com aquilo que você ouve, com aquilo que as pessoas colocam na cabeça de você. Então estude a palavra de Deus, busque a palavra de Deus a cada dia, busque conhecer a verdade para que você não venha ser enganado, né, nestes últimos dias. E Jesus ainda, no capítulo 24, versos 6 e 7, Jesus diz assim, e ouvireis de guerra e rumores de guerra. Olhai e não vos assustei, porque é mister que isso tudo aconteça, mas ainda não é o fim. Então nós estamos vendo guerra por toda parte, desde o início do século 20, né? Nós vemos grandes guerras aí mundiais, hoje temos guerras em vários lugares do mundo, mas Jesus disse assim, olhe, não assusteis. Tudo isso está acontecendo, disse ele, mas ainda não é o fim. E ele disse mais, portanto se levantará nação contra nação e reino contra reino, e haverá fome, peste e terremotos em vários lugares. Então, Jesus está dizendo para nós que haveria fome, guerra, peste, terremotos em vários lugares. Você está aqui acompanhando aí os noticiários, né? Você que gosta de acompanhar os noticiários, né? No rádio, na televisão, você está vendo aí terremotos, maremotos, furacões, enchente, tempestade, nações lutando contra nações. Então, tudo que Jesus predisse está acontecendo aos nossos dias. Mas uma coisa eu digo para você, ainda não é o fim. O próprio Jesus em Mateus 24, verso 8, ele diz assim, mas todas essas coisas são o princípio das dores. E aqui a Bíblia, ela fala, ela faz uma comparação à mulher quando ela está para dar à luz, né? Primeiramente ela começa a sentir algumas dores, né? E essas dores vão aumentando, até que chega, essas dores chegam no ápice, né? E até o momento da mulher dar à luz. Então tudo que nós estamos vendo, Jesus disse, essas coisas são o princípio das dores que haveria de acontecer no mundo. Então, eu quero dizer para você que todas essas coisas são o princípio das dores. Mas vai chegar uma hora em que esse mundo não vai resistir. E então virá o fim. E Jesus disse mais em Mateus 24, 12, ele diz assim, e por se multiplicar a iniquidade, o amor de muitos se esfriará. E é o que nós vemos hoje em nosso tempo, o amor de muitas pessoas está esfriando. As pessoas não têm mais amor uns pelos outros. É cada um no seu canto. É o pai na televisão, ou o pai no celular, o filho no celular, trancado ali dentro do seu quarto. A família não tem comunicação. A sociedade não se comunica. Cada um se comunica segundo os seus próprios interesses, né? E assim está o nosso mundo sofrendo diante dos colapsos, né? Principalmente aqueles colapsos vindo através da tecnologia, né? Mais precisamente a tecnologia da informação, onde as informações elas acontecem rapidamente, né? E as pessoas estão aí neste labirinto, né? Onde estão sofrendo muito, né? Porque cada dia pessoas mais depressivas, pessoas sofrendo, principalmente os jovens, né? Porque essas coisas estão acontecendo e a sociedade não foi feita para
viver nesta realidade. Por isso eu quero dizer a você hoje que nós estamos vivendo em tempos difíceis, de acordo diz a palavra de Deus. Agora, Mateus 24, verso 14, Jesus traz algo muito importante para nós que estamos aqui neste momento, e ele diz assim: e este evangelho do reino será pregado em todo o mundo, em testemunho a todas as nações, e então virá o fim, tá? Então Jesus aqui em Mateus 24, verso 14, Jesus dá ênfase à pregação do evangelho do reino. Por quê? Porque tem muitos evangelhos hoje que são falsificados. Evangelhos que são pregados para enganar as pessoas. A palavra de Deus, ela diz o seguinte: olha, essa rádio que você está ouvindo é a Visão FM de Palmas de Monte Alto. Mas alguém diz assim: não, essa parece ela, mas não é. E essa rádio vai ser uma rádio lá de São Paulo. Então, as pessoas, elas estão com a religião fazendo o mesmo. A Bíblia diz que a minha camisa é branca. Aí você fala assim: não, não é branca, não. É assim, meio amarelada, um amarelo claro. Você entendeu a comparação que eu estou fazendo? A Bíblia está dizendo uma coisa, mas o homem está querendo dizer outra. E nós temos que viver de acordo com a palavra de Deus, com aquilo que a Escritura Sagrada, ela nos ensina. E eu quero ler para você ainda um texto que está na carta de Paulo a Timóteo. Diz assim: sabe, porém, isso, que nos últimos dias sobrevirão tempos trabalhosos. São os tempos que nós estamos vivendo. E o trabalhoso aqui não é o trabalho, dificuldade no trabalho. Trabalho tem para todo mundo. Mas a dificuldade que nós estamos vivendo aqui é dificuldade no relacionamento das pessoas, é dificuldade na educação dos filhos, é a sociedade desacreditada, desmoralizada, onde as pessoas, elas não acreditam na palavra de Deus. Outros acreditam, mas não praticam. Outros praticam, mas parcialmente. Então, eu quero dizer para você o seguinte: porque haverá homens amantes de si mesmo. Este é um grande problema. Quando homem começa a amar a si mesmo. E a Bíblia diz assim: amarás o teu próximo como a ti mesmo. A Bíblia diz que haverá homens avarentos, presunçosos, soberbos, blasfêmios, desobedientes a pais e mães, ingratos, profanos, sem afeto natural, irreconciliáveis, caluniadores, incontinentes, cruéis, sem amor para com os bons, traidores, obstinados, orgulhosos, mais amigo dos deleites do que amigo de Deus. E eu quero dizer para você que essa é a realidade do mundo em que nós estamos vivendo. É homens avarentos, blasfêmios, desobedientes a pais e mães, ingrato, pessoas que você faz o bem, você faz o bem mil vezes. Se você deixar de fazer uma vez, pronto, acabou tudo, né? E a Bíblia diz o seguinte: os homens serão irreconciliáveis, caluniadores. Hoje as calúnias através das redes sociais está assim, atingindo muitas pessoas. Nós estamos vivendo em período de homens cruéis, sem amor para com os bons. Hoje você ser uma pessoa boa, ser uma pessoa de Deus, ah, meu amigo, você é odiado. Ah, você tem que ser de acordo com o mundo. E a Bíblia diz que os homens seriam traidores, obstinados, orgulhosos, mais amigo dos deleites do que amigo de Deus. Eu não quero aqui
desmerecer nenhum programa da rádio, ou de qualquer rádio, ou de qualquer meio de comunicação que eu esteja usando. Mas eu quero dizer para você que, neste momento, quando começa o programa evangélico, muitas pessoas mudam de emissora ou desligam o rádio porque não querem ouvir a palavra de Deus. São mais amigos dos deleites do que amigos de Deus. Ah, é claro que é melhor você estar ouvindo um forró, né? É melhor você estar ouvindo um artista da sua preferência que dá através da rádio, porque parar para ouvir quem? Alberto pregando a palavra de Deus. Então as pessoas naturalmente fazem isso. Quando termina o programa, aí é, ah, programa de crente, não quero isso. Mas é justamente isso que a Bíblia diz, que os homens seriam mais amigos dos deleites do que amigos de Deus. Falar da palavra de Deus, ah, meu amigo, ninguém gosta, tá? E uma coisa, Jesus, ele continua dizendo, e como foi nos dias de Noé, assim será também a vinda do Filho do Homem. Porquanto assim como nos dias anteriores ao dilúvio, comia, bebia, casava e dava-se em casamento, até o dia que Noé entrou na arca e não perceberam, até que veio o dilúvio e levou a todos, assim será também a vinda do Filho do Homem. Então Jesus, ele faz uma comparação aqui com a sua vinda como nos dias anteriores ao dilúvio. Comia, bebia, casava, dava-se em casamento. E é interessante aqui, o que eu quero colocar aqui para você, que hoje nem casamento mais não está, quase não está existindo. Simplesmente as pessoas se unem aí em casamento de qualquer maneira, né? E a Bíblia diz que o dia que Noé entrou na arca, as pessoas não perceberam. E é o mesmo que acontece hoje nos nossos dias, né? As pessoas não estão percebendo os acontecimentos que estão tendo lugar em nosso mundo. E aí veio o dilúvio e levou a todos. E a Bíblia diz que assim também será a vinda do Filho do Homem. Então tem muitas pessoas que estão se preparando, né? Porém, o fim de todas as coisas está vindo aí e muitas pessoas não estão se percebendo destes eventos finais que hão de ter lugar. Por isso, eu quero dizer para você que nós devemos estar apercebidos, porque a vinda de Cristo, o fim do mundo, está próximo e nós devemos preparar para esse grande acontecimento. E nós iremos de mais música. Dessa vez nós iremos ouvir a Paula Chacon cantando Jesus é Melhor, e essa música vai para todos vocês sintonizados aqui na Rádio Visão FM.

Conexão FM, ouvindo o seu programa Um Momento de Meditação. E aqui nós iremos focar em alguns textos da Palavra de Deus, que nos diz assim: logo depois da tribulação daqueles dias, escurecerá o sol e a lua não dará a sua luz, e as estrelas cairão do céu e as potências do céu serão abaladas. Então aparecerá no céu o sinal do Filho do Homem, e todas as tribos da terra se lamentarão e verão o Filho do Homem vindo sobre as nuvens dos céus com grande poder e glória. Então a Palavra de Deus, ela nos dá a certeza de que virão dias em que aparecerá no céu o sinal do Filho do Homem e todas as tribos da terra se lamentarão e verão o Filho do Homem vindo nas nuvens com poder e grande glória. E por que as tribos da terra se lamentarão? Porque não acreditaram naquilo que nós falamos, não acreditaram nas verdades da Palavra de Deus, e por essa razão elas vão se lamentar e dizer: olha, eu não estou preparado, por que que eu não preparei? Eu poderia bem ter preparado, mas a minha mulher não deixou, meu marido não deixou, e eu estou sofrendo, passando por dificuldades, estou sofrendo neste momento. Mas eu quero dizer a você que está me ouvindo neste momento: Jesus, ele virá. Você acreditando ou não, ele vai voltar com grande poder e glória. E onde estará você naquele grande dia, quando ele se manifestar nas nuvens dos céus? Por isso que nós convidamos hoje todas as pessoas para um arrependimento sincero, para que as pessoas possam arrepender dos seus pecados enquanto há tempo de graça e oportunidade. E a Bíblia nos diz mais: porque o mesmo Senhor descerá do céu com alarido e com voz de arcanjo e com trombeta de Deus, e os que morreram em Cristo ressuscitarão primeiro. Depois nós, os que ficarmos vivos, seremos arrebatados juntamente com eles nas nuvens, a anjo e com trombeta de Deus, e os que morreram em Cristo ressuscitarão primeiro. Depois nós, os que ficarmos vivos, seremos arrebatados.

0: a encontrar com o Senhor nos ares, e assim estaremos para sempre com o Senhor. Então eu quero deixar claro para você que a morte não é o fim de tudo. A pessoa que morreu acreditando em Jesus como seu Salvador, a pessoa que morreu obedecendo a palavra de Deus, a Bíblia diz que o mesmo Senhor descerá do céu com alarido e com voz.
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4: Tudo bem, a gente vai seguindo aqui a nossa programação. Você participando, interagindo aqui no nosso programa. Olha só, tá chegando.
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4: Alô pra você, ótima tarde. Boa tarde pra você.
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6: Bom dia!
4: Bom dia!
6: Oh.

0: 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Bom dia, bom dia pra você. A partir de agora, programa no seu ritmo, claro, na locução, o mais do Brasil, até às 11 da manhã. O prazer é todo meu em poder estar na sua boa e ótima companhia. A partir das 11 tem seu Cuca, com toda irreverência e versatilidade, trazendo o melhor do humor para o rádio regional. Muito bom dia pra você que já tá sintonizado, você que acordou cedo, já sintonizou na 87,9 Rádio Visão FM, a rádio que tem o nosso jeito, ó. Tá na visão, tá bom demais. Só lembrando que estamos com a parceria Rádio Nordeste de Coração, transmitindo, retransmitindo o nosso programa ao vivo para toda Guanambi, Candiba, toda a região e também para o mundo através dos nossos aplicativos. Alô, Anderson Lima, muito bom dia para você, muito bom dia a todos os ouvintes da Rádio Nordeste de Coração, Guanambi, Bahia, com a gente.
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0: Muito bem, a partir de agora, especial com o Amado Batista, até às 8 da manhã, só música do Amado pra você. Aqui você pode também dedicar a música do Amado Batista pra pessoa que você ama, pra pessoa que você gosta, ou simplesmente a quem você quiser. Fique à vontade, até às 9 da manhã, especial com o Amado Batista e convidados. Vamos começar hoje assim, produção, com essa música de 1992, Quarto Negro, pra você na sintonia. Muito bom dia, aumente o volume do rádio aí porque a festa está apenas começando. Sucesso, hein? Essa é um dos grandes sucessos do mais amado do Brasil. Canta, povão Amado Batista. Música.

Ai, começamos muito bem, música de 1992, Quarto Negro, pra você na sintonia, muito bom dia. Aqui já são 8 horas, 18 minutinhos, 8:18. Vou deixar aquele alusão super especial pra Lenir de Dona Isaura, curtindo aí a nossa programação. Quem tá ouvindo o nosso programa também é o Adevaldo, lá em Birigui, São Paulo. Bom dia pra vocês. Alô, Renato, ó, primo do Zeca, curtindo o nosso programa em Bragança Paulista. Muito bom dia. Produção, quem tá na sintonia do nosso programa também é o Adailton. Alô, Adailton. Bom dia pra vocês aí, obrigado pelo carinho da audiência. Ele que não falta, viu, produção? Acabou de enviar a mensagem, chegou aqui na nossa grade de programação, Regis Lisboas. Bom dia pra você, alô, Regis. É o pai do Edmar, eletricista, amigo do gordinho eletricista, produção. Tchê, tchê, tchê, paixão. Vamos, produção, trazer mais música aqui.

Estou Doente é mais uma música do Amado Batista. Essa é de 1995. Bom dia. Sucesso. Ah, modão, hein, produção? Você gostou, hein, moça? Ah, chegou hoje, cabisbaixo, a noitada foi... sexta-feira sua foi pesada, hein? Rapaz, olha o olho desse, chega a tá budelado, rapaz, que coisa. Pega leve, viu?

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0: seu ritmo até as 11 da manhã. A partir das 11 tem seu Cuca. Alô, seu Cuca, por onde anda? Por onde andas, meu jovem? Música de 1998, Menininha, meu amor, até as 9 da manhã, especial com Amado Batista. Deixar aquela alusão aqui, ó, pra Bonfim e Regina. O Dan também, sempre na sintonia no bairro Oliveira, bom dia pra vocês. Leni, Dona Isaura, olha, esqueci aí o estado, né, a cidade onde vocês moram, tá? É, deixa eu ver se eu lembro rapidinho aqui. Calma aí, produção, calma, calma, moça. Eu não sou culpado da sua sexta-feira não ter sido muito boa, tá? Eu não tenho culpa não, ó. Deixa. Você está com cara de quem brigou com seu namorado, viu? Você hoje tá daquele jeito. O que é que tá acontecendo com você, moça? Ah, fale pra mim. Não pode falar? É o quê? Você hoje tá diferente. Você tá meio... é estressada. Você nunca foi de reclamar tanto assim. A sexta-feira, pelo visto, deu ruim, hein? A sexta-feira deu ruim. Deixar aquele alôzão aqui, ó, pra Tuti, lá na Barra, curtindo a programação. É o irmão do Marcondes da Pipoca, cantor, animando as festas em toda a nossa região. Alô, Tuti, bom dia.
1: Olá, meu amigo JB, bom dia. Aqui é Tuti Ginipap. Estou ouvindo o seu programa, meu amigo. Roda aí uma de Amado Mais Amado aí pra nós. Poderia ser Princesa. Ofereço pra Marcondes da Pipoca, meu mano. Cláudio em Café Sem Troco. Gilson lá em Curralinho, Arudo. A galera que estiver ouvindo o seu programa, que gostarem da música. E pra você também, meu amigo, que tem um bom dia, protegido por Deus, com muita paz e saúde pra nós todos.
0: Valeu, meu querido, muito obrigado, amém, tá? Pela participação, valeu. A Marinalva também tá participando com a gente. Alô, bom dia.
2: Bom dia, JP, aqui é Marinalva Santos. Gostaria de ouvir a música com o Roberto Carlos, Nossa Senhora, oferecida.
0: Pronto, vamos deixar essa depois do especial de Amado Batista. Aí sim, vem Roberto Carlos pra você, tá bom, Marinalva? Até as 9 da manhã, especial com Amado Batista. Gente, olha só, foi encontrado aqui uma cédula de identidade, já se encontra aqui nos estúdios da Rádio Visão FM, inclusive agradecer o rapaz que encontrou e trouxe aqui, tá? A cédula de identidade. Vamos lá, produção, deixa eu ver direitinho aqui, ó, pra gente poder estar anunciando, tirar do plastiquinho pra ficar mais fácil, né? Pronto, tá certo. Ah, valeu, muito obrigado, viu, moça? É a Júlia Rodrigues Lima, viu? Alô, dona Júlia Rodrigues Lima, a sua cédula de identidade foi encontrada e encontra-se aqui nos estúdios da Rádio Visão FM. Passar em horário comercial para poder estar retirando aqui o seu pertence. Foi encontrado também, produção, documento de uma Pop 100. Atenção, muita atenção, se você perdeu aí o documento de uma Pop 100, cadê, produção? Vamos que o tempo tá passando, viu, produção? O Samuel de Zefa mandou aqui a foto pra gente aqui, ó. Vou até pedir pra ele trazer, vou entrar em contato com ele, pedir pra ele trazer e deixar aqui nos estúdios da Rádio Visão FM para que os colegas também possam estar anunciando. Então, a cédula ou seja, o documento de uma Pop 100, Pop 110, viu? Se você perdeu, tá aqui nos estúdios da rádio. Aliás, não está, mas eu posso pedir para ele trazer até aqui, né, produção? Se a pessoa vir pegar aqui, isso. Hildete Silva Santos, tá? Em nome de Hildete Silva Santos, é o documento de uma Pop 100 2017. Então, se você perdeu aí o documento, vou repetir, de uma Pop 110, desculpa, Pop 110 2017, só vim aqui nos estúdios da Rádio Visão FM. E a música que você pediu, viu, Tuti? Vou passar pra você, Princesa. Essa música é de 1991. Vai também para o Marcondes da Pipoca, sempre na sintonia do nosso programa. Bom dia pra vocês.

0: Muito bem, já são 9h03, 9h03. Deixar aquele alusão mais uma vez aqui para Dona Isaura Lenin. Percebi. Lá em Blumenau, Santa Catarina, é isso? Blumenau, aliás, Mato Grosso do Sul. Coloca aí, produção, para nós vermos aqui, produção, hoje. Olha aí, produção, ó.
1: Esqueceu a cidade que mora aqui. É Rondonópolis.
0: Rondonópolis, produção.
1: No estado do Mato Grosso.
0: Deixar aquele abraço super especial para vocês aí. É, o Lenino e Dona Isaura. É, Dona Isaura, muito bom dia. Meu aniversário foi no dia 10 de agosto de 2026, tá? Mas muito obrigado aí pelos parabéns. Agradeço sempre pelo carinho da audiência. Para vocês aí, muito bom dia.

Bom, são 9:05, 9:05. 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

0: Brasil! Muito bem, já são 9 horas e 29 minutos. 9:29, muito bom dia pra você. Daqui a pouquinho vamos estar falando mais aqui do senhor Isidoro, viu? Ele que está em Palmas de Monte Alto, recuperando a coluna de muitos por aí, assim como recuperou a minha, recuperando também a coluna do Mazin lá de Casa Velha, não é isso, produção, ali entre Olaria e Casa Velha. Alô Mazin, muito bom dia, ele tá na sintonia do nosso programa e falou: JB, pode falar aí, fale sobre aí o tratamento, eu estou lá com você, já encontrei você lá em algumas vezes e o Mazinho tá feliz da vida, viu? Eu conheço o Mazinho, vi como ele estava andando recentemente, né? Aqui em Palmas de Monte Alto, e hoje o homem tá feliz da vida. Então eu quero falar para você mais uma vez, se você tá sentindo problemas de coluna, você que tá com a sua coluna aí problemática, você que tá com problema de próstata, né? Você que tá ali, ó, daquele jeito. O homem disse que ele trata aquela pessoa, principalmente aquela pessoa que já tá num ponto ali, ó, e diz ele que ele já passou por tudo isso, já passou por problema de colunas, ele foi tratado há mais de 30 anos atrás, não é isso? E através dessa técnica que a pessoa tratou ele, ele aprendeu a técnica, a pessoa ensinou para ele e ele sai pelo mundo afora de vez em quando, região aqui de Palmas de Monte Alto, região de Guanambi, enfim, Bahia, Minas Gerais, e ele sai fazendo esses tratamentos, dizendo que é porque ele não aguenta ficar parado só lá, ali na região de Camaçari, que a satisfação dele, a alegria é sair caminhando pelo mundo afora, que ele se sente feliz caminhando, tratando das pessoas, fazendo novas amizades. E a consulta, minha gente, custa apenas R$300, viu? São 3 sessões, mas os R$300 paga a 3 sessões. Aí tem gente que me pergunta: JB, tem que pagar R$300 por sessão? Não, você vai pagar simplesmente R$300, são 3 sessões, tá? É rapidinho, é porque às vezes a gente conversa, acaba tirando um tempo para conversar com ele, para poder entender melhor e aprender um pouco sobre ele também. Mas assim, se você tiver com pressa, por exemplo, dentro de 5 minutos, mais ou menos, você faz todo o seu procedimento, tá? É muito rápido, ou seja, rápido e prático. Então, se você tiver com problema de coluna, segundo ele, tá? Ele levanta, a pessoa estiver na cama, caída na cama. Ele já levantou várias pessoas, inclusive, eu já acompanhei, já falei com várias pessoas que ele liga, põe para mim falar com a pessoa na hora ali, já colocou parceiro nosso, colega aqui da Rádio Visão FM para ligar, para falar com as pessoas, e as pessoas só agradecem a ele. Tem gente que conta testemunho, viu, produção, que estavam há 4 anos, tem um que falou que ficou, foi muitos anos, o pessoal já estava começando, já estava levando feira, despesa para ajudar em casa, e o homem foi lá, tratou, falei com esse também, ele disse: JB, voltei participar de montarias, voltei montar em cavalo, corto de motosserra, faço de tudo. Ele é operário de máquina, não esqueço, ele me falou isso, voltou a operar máquinas que ele tinha parado, é aqui da região de Sebastião Laranjeiras, próximos assentamentos aqui, ó. Ele tinha parado de operar máquinas, produção, e aí voltou a operar máquina, tá trabalhando. Não sei se foi em Candeias, ele ligou para um também, aí o senhor lá, olha só, produção, 72 ou 73 anos, alguma coisa assim do tipo, há uns 15 anos atrás, 10, 15 anos atrás, foi tratado por esse senhor Isidoro. E a pessoa lá me falou: olha, eu voltei minha vida normal, tô com 70, aí acho que 72 anos, se não me engano. Corto de motosserra, trabalho, vou para minhas roças, faço meus trabalhos aqui e só agradece aí. Então, assim, uma satisfação grande em tê-lo, o senhor Isidoro e a sua esposa aqui em Palmas de Monte Alto. Daqui a pouquinho eu vou falar mais, inclusive vou ler o texto aqui, passar o endereço para você. Se você tá aí com problemas de próstata, com problema de saúde, e eu falo, viu, produção, para mim é óbvio, né, que a gente tá passando por essa experiência. Agradeço a ele que estamos passando por essa experiência, então posso falar por mim. Eu estava, me pegou o pior período da minha coluna, super inflamada, olha, E aí ele fez todo o procedimento, eu tô me sentindo assim, aliviado, porque a gente, é a primeira coisa que a gente perde, aos poucos a gente vai perdendo a confiança, né? A gente vai perdendo ali a confiança, e eu retomei a confiança, tudo que eu não tava fazendo, porque a gente fica com aquela cima, e aos poucos aquilo vai entrando em nossa mente, vai acumulando em nossa mente, e eu faço de tudo, depois que eu fiz o tratamento com ele aí. Então assim, eu só tenho a agradecer e indico a você. Inclusive Mazinho, a Mazinho da Casa Velha, tá aqui comigo aqui no telefone, disse: eu também, pode falar aí, fale meu nome, pode citar meu nome aí. Ele disse: tô bem melhor, JB. Só quem conhece o Mazinho aí para saber como ele estava esses dias atrás. Olha, eu vou ao intervalo comercial, já já eu volto com muito mais sucesso para você aqui na nossa programação. Não sai daí não, é rapidinho, vou e volto. É VaptVupt.
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1: Muito bem, estamos de volta na melhor Rádio Visão FM, a rádio que tem o nosso jeito, hein? Tá na visão, tá bom demais. Bom, produção, estamos ao vivo também pela Rádio Nordeste de Coração, Guanambi, Bahia, do nosso querido, do nosso parceiro Anderson Lima. Bom dia pra você, a todos os ouvintes da Rádio Nordeste de Coração, aquele abraço a você curtindo Rádio Visão FM, muito bom dia, tá? Olha, bem, eu estava falando do senhor Isidório, que se encontra aqui em Palmas de Monte Alto. Como eu estava falando, produção, eu estava assim no pior momento da minha coluna, viu? Anderson Lima, para você que teve aí o intervalo comercial também, agora eu vou falar para o povo de Candiba e Guanambi, Caetité, toda a região, o Brasil, ouvindo pelo aplicativo, sobre o senhor Isidório, que está aqui em Palmas de Monte Alto. O homem faz tratamento de colunas, tá? E próstata. Se você tiver aí com problemas na próstata, se você tiver ruim, do jeito que você tiver, venha até o senhor Isidório, tá? 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Porém, bom, produção, como eu estava falando, né? Eu estava assim com a coluna muito inflamada, porque vai inflamando e eu não paro. Aquela, sou elétrico e também não sou de ficar tomando remédio, não, viu? Tomo não. Aí ele chegou, conversou comigo, veio aqui na rádio, né? Encontrei com ele depois que ele estava saindo aqui do programa de seu Cuca, e aí a gente passou a conversar. Eu fui lá, tô fazendo os tratamentos, voltou toda a confiança. Produção, quero dizer uma coisa para vocês, é porque vocês são novos ainda. Você tem o quê? 22 anos? Você 25? 19 também? Aí, ó, tudo novo, mas as pessoas hoje em dia não tá tendo idade mais para sofrer de coluna, não. Antigamente o povo falava: olha, quem sofre de coluna aí, então tá velho, já tá sofrendo da coluna. Hoje em dia as pessoas estão sofrendo de coluna aí com baixíssima idade, tá? E tá se tornando uma coisa natural hoje em dia. 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Ah, sim, bem lembrado, produção. Eu estava falando que eu tava no pior momento da inflamação de minha coluna. Tava já atacando a perna aqui, eu tava sentindo aqui, aí eu tinha que levantar de manhã cedo, rapidinho, antes de sair pro trabalho, fazer um alongamento, porque eu tava com medo já, produção, tava com medo. Parou tudo isso, a confiança. Eu ia descer do carro, só pra você ter uma ideia, produção, hein, moça? Aí eu tinha que colocar o braço na porta. Isso é falta de confiança. E depois colocar a perna, porque com medo de levar um tranco, com medo de travar ali. Hoje em dia eu nem vejo. Eu paro, abro a porta, pulo, quando eu vejo já tô lá do outro lado da rua, caminhando, satisfeito, feliz da vida. 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Vamos, produção, trazer música aqui. Ainda tem muita música pra gente atender na manhã de hoje. A Dona Beth tá sintonizada com a gente. Daqui a pouquinho, Dona Beth, vou tocar sua música. Marinalva Santos, que pediu Roberto Carlos. Daqui a pouco toco pra você também. O Bel lá de Corralios, na sintonia do nosso programa. Alô, Bel, bom dia. Quem mais, produção? Tá mandando música pra seu Cuca, diz. Bom dia, JB. É Nalva do Nova Palmas. E manda um bom dia também para seu Cuca. Alô, seu Cuca, Nalva do Nova Palma, está desejando ao senhor aí um dia excepcional, um dia feliz para você. Alô, seu Cuca. Legal demais, hein, produção? Sabe quem tá curtindo o nosso programa também, produção? É o Adailton. Alô, Adailton, bom dia. Ele disse aqui, ó, tô aqui na escuta do Mais do Brasil. Valeu, Adailton, Mais do Brasil.
2: Brasil!
1: JB, você, tudo a ver até as 11 da manhã. Que legal, hein? Tamo juntos. Zanego tá participando com a gente aqui também, meu tio. Lá em São Paulo, já vamos trazer aí a participação dele aqui na programação. Certinho, vamos de música. Forró Perfeito, Pinga Doida e Sapeca Menino. Isso não é brega, são aí, é um repertório em uma só música aqui na nossa programação. Produção, coloque na tela, por favor.

Alô, Juliana, tá aí o sucesso que você pediu. Música de 2016 do Bar pra Igreja. Sucesso, essa é do Leonardo na nossa programação. Pra você, muito bom dia. Já são 9:57, 9:57. Alô, Bete Silva, já vou estar tocando sua música. Antes eu vou tocar a música aqui da Dona Bete, viu? Ela tá na sintonia e disse: bom dia, JB, e aí, tudo bem? Ô, Dona Bete, melhor agora, viu? Ela tá... disse, como você tá? Tô na escuta do seu programa e gostaria de pedir uma música de Amado Batista, Não Quero Falar Com Ela. Tá oferecendo aqui para Karina, também para Raila, para Laila, para Robertinho no bairro Jardim Brasil, mandou para Dona Dina, minha mãe, lá na saída para Sebastião Laranjeiras, e também mandou para mim, muito obrigado. Ela disse: tenha um bom sábado, abençoado por Deus. Passa a música, por favor, JB. Já tá passando, viu, Dona Bete? Música do Amado Batista, essa de 1994, Não Quero Falar Com Ela. Bom dia, bom dia. Ei, modão, hein? Em produção. Vocês que tiveram aí uma sexta-feira daquele jeito. Sexta-feira pesada, viu? A moça já até roncou aqui nos estúdios hoje. Tá estressada, tá nervosa. Não sei nem que fase da vida que ela anda. Se é na fase da lua. Não sei, tá no estresse. A gente não pode falar nada com ela. Hoje ela tá comandando a nave aqui, viu? Os meninos estão sofrendo com ela aqui hoje. Ai, Nossa Senhora, tô brincando, viu? Não se estresse não, fique tranquila. Tô falando pra vocês, vocês pensam que cachaça é água, hein? Então entra.

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9: Opa, já estamos de volta aqui na nossa programação normal. Muito bom dia pra você. Alô, Darlene Lagoa do Couro. Daqui a pouquinho vou tocar sua música, tocar a música aí que você pediu, tá certo? Antes eu quero falar aqui que foi encontrado uma cédula de identidade. Já se encontra aqui nos estúdios da Rádio Visão FM. Essa é da dona Júlia Rodrigues Lima. Alô, dona Júlia Rodrigues Lima, a sua cédula de identidade se encontra aqui nos estúdios da Rádio Visão FM. Passar em horário comercial para poder tá retirando aí o seu pertence, viu? Muito bom dia, dona Júlia. Se estiver me ouvindo aí, não deixe de passar para pegar a sua identidade, não, viu? Produção, vamos trazer mais música aqui no nosso programa. Antes, quero mandar um alôzão aí para meu parceiro, meu amigo, o Juscelino Sena, lá de Matinas, curtindo o nosso programa. Muito bom dia. A dona Beth agradeceu aqui, disse: ó, obrigado mesmo pela música que você passou. Obrigado mesmo, de coração. Valeu, dona Beth. Curtiu a música do Amado Batista? É, produção, que bom. Legal demais. Ai, ai, ai, hoje eu tô dando risada demais dessa produção aqui hoje, viu? Tão tudo daquele jeito. Ô, Juscelino, eu tô falando pra eles aqui que cachaça é líquido, mas não é água não, viu? Tão aqui, tô com a moça aqui, ó, já dormiu, já roncou. Vou gravar, viu? Vou filmar. Você que dorme de novo aí, tá? Você que dorme de novo, eu vou filmar. Se você fazer isso de novo, eu vou filmar e vou colocar nas minhas redes sociais, viu? Eita, minha Nossa Senhora. A sexta-feira deles foram pesadas, viu? Depois vocês me contam aí por onde vocês andou nessa sexta-feira maluca aí. Tá todo mundo aqui meio daquele jeito, viu? Menos eu. Só eu tô tranquilo hoje aqui. Juscelino tá falando pra vocês aqui, ó. Vixe Maria, Juscelino, e ela chegou hoje aqui, rapaz, estressada, a gente não pode falar nada, qualquer coisinha. Eu falei pra ela: não sei em que fase que você tá, se é na fase da lua nova, lua cheia, lua crescente, lua minguante, eu não sei. Eu só sei que ela hoje tá nervosa, tá de poucas palavras hoje, tá? Ela gosta de brincar demais, resenha, brinca, dá risadas, e hoje aqui ela tá tensa, tá séria. Os marmanjos nem se fala, os marmanjos já é normal, na sexta, eles curtem a sexta-feira até que sei lá que horas da manhã, quando chega aqui.
10: Não entendi.
9: Quando chega aqui, chega daquele jeito, isso eu já tô. Agora você, moça, uma moça direita, né? Moça de família.
10: Não entendi nada.
9: Namorando firme e tá desse jeito, que coisa, hein?
10: O bambu tá gerando.
9: E ela tá nervosa hoje, viu? Hoje ela tá de poucas palavras, brincadeira nem vê. Mas é que eu pirraço mesmo, eu gosto assim, eu sou igual o seu Cuca, viu? Eu sou igual o seu Cuca. Ai, vamos, produção, trazer música aí. Prepare pra mim já a música que a Beth Silva pediu pra gente poder tá passando pra ela aqui. Essa é pra matar saudades, né, Beth? Antes, quero mandar um alusão pra Sideni, que tá curtindo o nosso programa lá em São José do Rio Preto. É isso, Sideni? Bom dia pra você.
11: Bom dia, JB, aqui que fala é a Sideni, São José do Rio Preto. É, eu gostaria que tu tocasse aí uma música do Guilherme Silva.
9: Silva, produção, prepara.
11: Do Guilherme Silva, só pra curtir aqui trabalhando.
9: Eita!
11: E ofereço para todos em Vargem Alta, meu pai e minha mãe.
9: Que legal!
11: E estou chegando!
9: Opa! Bom demais! Chega pra cá, viu? Ela vai vir visitar os pais, né, produção? Bom demais visitar a nossa Bahia. Sideni, muito bom dia pra você. Eu vou tocar a música que a Beth Silva pediu. Logo na sequência eu toco aí a música do Guilherme Silva. 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Deixar aquela alusão pra eles, mais uma vez, o casal tá lá na sintonia do nosso programa, que legal, meus amigos, viu, produção? É mais um casal de amigos que eu faço aqui, pela vida, certinho então, potência demais, viu?
12: Potência!
9: Deixar aquele bom dia aqui pra Sueli Diamantino, tá aí curtindo o nosso programa, que também quem curte o nosso programa são meus grandes pequenos amigos aí, os meninos da Sueli, muito bom dia pra você, Heitor e Arthur, bom dia pra vocês, a dupla que deu certo. O Léo Roriz, meu amigo Léo Roriz, sempre que pode estar curtindo a nossa programação, muito bom dia, viu Léo, bom dia pra você. Alô Bel, bom dia também, sintonizado com a gente. Chegando mais participação, daqui a pouco eu toco e passo música pra você. Ana Lagoa do Canudo, sempre na sintonia, muito bom dia, viu Ana? Vamos, produção, falar com a Bete Silva. Hoje eu tô que tô porque vocês estão de mururu e eu tô falando só pra não deixar vocês dormir, viu? Só pra não deixar vocês pegarem no sono. Ai, ai, ai, ai. Ô Bete, bom dia Bete, muito obrigado pelo prazer de sempre, você participando aqui no nosso programa, vocês ouvintes, vocês que participam, só abrilhando ainda mais esse programa, deixa esse programa mais top do que já é. Sem a sua participação aqui, eu fico triste, fico de mururu, fico igual minha produção tá aqui, estressadas, né? Vamos falar com ela, produção. Alô, Bete, bom dia.
13: Oi, JP, bom dia, tudo bom?
9: Tudo ótimo.
13: JP, vamos voltar lá no passado. Toque aí pra gente ouvir Paulo Ricardo 2. Vai pra todos os seus ouvintes. Vai pra minhas irmãs, Guanambi. Vai pra minha mãe, meus filhos, minhas netas. E vai pra meu esposo, Valdo. E vai pra você, viu?
9: Certinho.
13: Bom dia, bom fim de semana e tchau.
9: Bom dia, Bete, tchau, tchau. Bete aí na sintonia, ela pediu e a gente vai matar a saudade, vamos relembrar um dos grandes sucessos do Paulo Ricardo.

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Vida Cor-de-Rosa, música de 1992, Amado Batista. Alô, Darlene, eu procurei a música que você pediu. Eu acho que o título não é aquele. Procurei a música aqui, ó. Ela pediu Amado Batista no hospital. Eu sei essa música, produção, conheço. Mas coloquei o título no hospital, não apareceu. Por isso eu toquei aí a música pra você, Vida Cor-de-Rosa, com Amado Batista. E ela disse: bom dia, JB, gostaria de ouvir uma música com Amado Batista no hospital. Ela ofereceu aqui pra minha. Minha o quê, Darlene? Ficou faltando aqui minha cunhada, minha irmã, minha prima. Ela disse aqui pra minha Dudu, em Caraíbas, e para todos que gostarem da música, legal demais. Que bom, viu? Bom dia para você, Darlene, obrigado pelo carinho da audiência, pela participação. A Sueli Diamantino colocou aqui, ó, essa é boa demais, JB, top, viu? Top! Vida Cor-de-Rosa para você na sintonia. Quem pediu também foi a Ana, viu, produção? Ela tá curtindo o nosso programa lá em Lagoa do Canudo. Alô, Antino colocou aqui, ó, essa é boa demais, JB, top, viu? Top! Vida Cor-de-Rosa pra você na sintonia. Quem pediu também foi a Ana, viu?

0: Tributo para vocês. Se der tempo, você tá com a música de Amado Batista. Santa me curtir, bom sabadão para nós todos, com muita paz e muito sucesso nas nossas vidas.
1: Certinho, valeu Ana, muito obrigado. Quem tá curtindo o nosso programa também é o Júnior, bom dia para você, aqui na sintonia a Maria, bom dia Maria, eita coisa boa. Olha gente, já estamos aqui no término do nosso programa, ainda vou deixar um trecho de uma música aí para você, viu Adailton, ele pediu Amado Batista, mas antes produção, quem mais participou conosco? Aqui ó, o João Almeida, Duas Lagoas de Igaporã, alô João, bom dia para você, obrigado pelo carinho da audiência, ele lá em Igaporã, lá em Duas Lagoas, curtindo aí a nossa rádio, muito bom dia. Quem mais produção? A Cleide também participou, pediu música, infelizmente, viu Cleide? Hoje não tem como tocar mais música para você, mas a gente toca numa programação próxima, tá? Música do Amado Edilson, olha aqui o Gideon também participando com a gente, bom dia.
2: Ô, Roger Bahia, bom dia.
1: Não é hoje, mas é Jota também, viu?
2: Hoje é Gideon aqui de Paulo de Vila, por isso. A todos evangélicos.
1: Pronto, é JB, mas não tem erro não. Vamos lá então, produção, fechar a programação e seu Cuca vai dar continuidade aqui na programação da Rádio Visão FM. Gente, quero agradecer a todos pelo carinho da audiência. Vou deixar um trechinho da música aí para você poder curtir. Vamos lá, programa para mim, produção, no PC2, no computador 2. Programa aí o link da música que chegou pra gente poder tá passando um trechinho dessa música aqui, tá bom? Enquanto isso, eu vou me despedindo aqui de vocês, agradecendo sempre pelo carinho da audiência e sabadão estaremos aqui com muito mais sucesso para vocês na Rádio Visão FM, a rádio que tem o seu jeito. Quem pediu essa aí, produção? Que a gente vai deixar um pouquinho. Quem foi? Coloque para mim quem foi que pediu essa. Ah, o Adailton, ele disse, olha, JB, toca aí Amado Edilson, ele tá curtindo o nosso programa lá em Minas Gerais, diz, estou na escuta aqui de Minas Gerais, na escuta, irmão, valeu Adailton, bom dia pra você, obrigado pelo carinho da audiência, valeu gente, bom dia, até sabadão, com a fé no Pai.

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8: E Maria Valeme, Nossa Senhora, meu Deus do céu,
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10: Deixa o véio chegar pra cá, deixa o véio passar aqui, que o véio já vai suntar aqui o rádio, que já tá pra começar, viu? Vai começar, véio Cuca, tá chegando agora na rádio com muito forró, pra gente pensar um pouquinho, viu? Deixa eu sintonizar aqui um pouquinho, né, véia? Véio Cuca vai botar pra balançar agora, só forró pra você, o forrozão mix do meu cu.

0: ai. Bom dia, meus poivos, minhas poivas, meus jovens, minhas jovelinas. E a como tá vocês? Ei, diabo, moço, hoje eu tô bom demais, feliz da vida. Ei, Bia Santa, eu tô feliz da vida hoje. Ei, diabo. Ô, moço, tô com um bocadinho de dinheiro hoje pra gastar lá em Cuma de Espingardina, fazer churrasco. Oi, eu trouxe um bocado de lambu, um bocado de cadorna, um bocado de pomba fogo, pagou umas 10 galinhas. A galinhada lá em Cuma de Espingardina vai ser forte esse final de semana. Ô moço! Ei, seu Lorival! Seu Cuca, é amigo meu, moço, seu Lorivaldo, seu Cuca. Teve aqui no meu programa, moço, o sabadão passado dele, a esposa dele. Ei, deixa eu falar pra você aqui, nego, véi. Hein? Você não tá sabendo, não? Ô, moço, é besta ou o que é? Ô, Maria. Lá em Cumar de Espingardina eu tenho... Ô, Maria. Moço, lá eu sou figura VIP. Lá eu sou tratado figura VIP. De Cumar de Espingardina eu já tenho um camarim. Aí eu no camarim meu só entra as meninas que eu quero deixar. Aí tem um segurança na porta, o segurança fica ali só de zóio, só observando. E não deixa ninguém diferente entrar, tem que ter o crajá. Ah, Mari, eu fico lá só de boa, moço.
1: Levanta, aleijado, quem mandou beber demais?
0: Ei, Chico do Barro Oliveira, bom dia, meu jovem, como tá você? Hein? Quem é que tá duvidando de mim aí? Quem é que tá duvidando de mim? Ô, moço! Lá em Cumar de Espingardina eu tenho um camarim, modo que eu já deixei certo que as meninas... Vai, eu vou juntar 24 mulher e meia. 24 mulher e meia. Assim que eu sair daqui, eu vou botar tudo dentro do Fusca, já tá ajeitado que as meninas... Eu já mandei Dodó da borracharia. Ali, moço! Dodó perto da Federale. Dodó de perto de Manelim. Manelim, moço. Aonde Bill fica lá o tempo todo. Bill do Corcelzinho Pé Duro. Por falar em Bill. Mas Bill tá botando uma marra, uma panca naquele Corcel. Que ormaria, ormaria. O Corcel Pé Duro, moço. Vixe. Aí, moço, então, modo igual eu tava falando com vocês. Eu já deixei certo que as meninas vai ser 24 mulher e meia. Aí nós vamos descer pro rio pra tomar banho no rio Carinhanha. Vamos ficar hoje, amanhã e só volta depois da manhã. Mas nós vamos descer pra lá, já ajeitei tudo. Passei lá no Dodó da borracharia. Já mandei ajeitar uns arames do pneu que tava saindo pro lado de fora. Já mandei ele ajeitar, cortou com alicate. Meteu o alicate, viu, Ana Valera? Meteu o alicate, já cortou os arames dos pneus que tava saindo pro lado de fora. Pra modo a gente ter uma segurança a mais. Que 24 mulher e meia. Ó, Maria, o bicho que pesa, vixe. Aí então que já botei. Não, eu não tinha uma cama de aula, nem preocupo, não. Arrumei uns panos velho. Arrumei uns panos velho que minha mulher se balendo ia jogar fora. Aí agora enchi esse pneu de pano e mandei dó botar no lugar. Então os modos pra não ficar esvaziando. Fica meio murcho, meio vazio. Mas não tem problema não. Já ajeitei dois bujão de gás. Ajeitei dois bujão de gás. Que os bujão de gás eu marro e boto as mulheres pra pelo menos as duas. Pra ir em riba dele pra servir de banco. Então os modos que... O farol, bem lembrado. É, mas você é inteligente. O farol. Ah, pois é, moço, tinha acabado as pilhas do farol, que é uma... Eu boto umas lâmpadas pra alumiar. Aí já comprei as pilhas lá em Vino, já botei tudo certinho. Passei em Zé de Buqueirão, encomandei. Encomandei 100 litros de cachaça, mas pra amarrar em cima no teto. Já tô levando, ó Maria, ó Maria. Falei, Falei com as meninas. Ei, João Almeida, falei com as meninas. E as meninas, vocês levam fumo. Leva fumo. Falei, vocês levam fumo que nós vai pra beira d'água. Pode ser que cobra dá uma picada nenhuma lá, ou... Em mim não, que eu sou vacinado contra essas bichas. Ah, então... Falei, vai que cobra dá uma picada nenhuma lá. Então se nós já faz um... Massa um fuminho e bota em riba. Toda pescaria, vocês tem que levar o fumo. Quem ir por fé pra pescaria sem levar fumo... Ó, Maria não é pescador não, viu?
2: Eu te boto fumo.
0: Ó, Maria, ei. Você tem jeito de aprender a pescar ainda. Agora você tem que levar a traia. Você não pode ir pra pescaria sem levar a traia, não. Você não vira tabaré igual muitos aí, não, que vai pra pescaria, não leva a vara, não leva o fumo. Só quer levar a cachaça.
2: A melhor você tá levando.
0: Hein?
2: A melhor que você tá levando.
0: Ó, oh, Maria, ô oh, moço, eu peço que é com pomba. Eu peço que é com pomba, que eu mato as pombinhas, bato as pombinhas fogo, pagou e corta a carninha e bota no anzolo. Bota no anzolo. É, Maria. É, então, isso é verdade mesmo. Aí, modo que é assim. Esses dias eu fui pescar, matei umas 50 pombinhas fogo, pagou. Porque tem uns que pesca é com minhoca, tem uns que leva é minhoca, outros leva é... Aí, moço, eu não, eu levo é lambu, levo é codorna. Aí, moço, levei umas codorninhas pra servir de carne, pra isca. Aí chegou lá, a carne da codorna acabou, acho que uns... Moço, não é brinquedo não, você tá pensando minha vida é fácil. Aí joguei uma... Toda hora que eu jogava o anzolo dentro d'água, o bicho comia. Chegou uma hora, eu botei uma codorna inteira. Falei, essas piabas tá esfamienta. Aí agora joguei uma codorna inteira enganchada no anzolo, bicho comeu. Ah, falei, ó, Maria, acabou a carne. Aí peguei uma perereca, dei uma limpada nela, que ela tá cheia de terra. Eu dei uma limpada na perereca e botei no anzolo, joguei lá dentro. Quando jogou lá dentro, voltou o fio sozinha. Deu uma puxada na linha, deu uma ripada na vara, puxei a vara pra cima. Quando eu puxei a vara, veio sem nada. Eu falei, ó, Maria, aí tem coisa errada, é trem mandado. Moço, ele não prestou não. Aí eu tirei a roupa tudinho. Joguei, moço, não eu jogar, a roupa, o vento tocou, a roupa caiu dentro, foi da água, o rio desceu com essa roupa abaixo. Eu falei, ó, oh, Maria, como é que eu vou embora? Ah, como é que eu vou chegar lá em casa? Não prestou não, falei, eu vou descer lá no fundo agora, o rio deve dar uns 4 metros de fundura a 10 metros de comprimento pra dentro da terra. Aí agora deu uma tafuada lá dentro e pulei, que eu sou nego doido, bicho chucro, moço, criado no sereno, bicho valente. Aí nisso que eu dei uma mergulhada lá dentro, que eu mergulhei, que eu cheguei lá embaixo, falei, eu vou ver que peixe é esse, deve ser surubim, ou então que essas piabas, então é piaba com a ganância doida. Ei, João Almeida, rapaz, quando eu cheguei lá embaixo, que eu passei a mão, já passei a mão logo no cabo. Que eu cheguei. Vocês pensam que é mentira. Que eu cheguei, passei a mão logo no rabo, que eu passo a mão, que eu vi uns calombos em riba. Ah, Maria, quando eu abri o olho dentro d'água assim, moço, e dei uma lumiada com o candinheiro que eu levei pra poder ver o que era. Que eu tinha levado o candinheiro apagado. Cheguei lá dentro, liguei o isqueiro. O binga, que eu não ando com binga, que isqueiro é coisa de fresco. Isqueiro é coisa de fresco. E anda com binga. Aquele de antigamente a gente batia na pedra e cindia. Aí eu dei umas pancadinhas nele lá dentro da água. Tum, tum, tum, tum, batendo nele. Acendeu, ele acendeu, acendi o candinheiro. Nisso que eu acendi o candinheiro, que eu lumiei. Ó, oh, Maria, rapaz, menino, um jacaré de todo tamanho, com a barriga cheia de tanto comer as pombinhas, de tanto comer as cadornas que eu botava na isca. Aí, moço, que eu vi assim aquele bicho enorme de todo tamanho, mais ou menos uns 8 metros de comprimento, 5, 6 metros, sei lá. Rapaz, moço, quando eu vi aquilo eu endoidei. Falei, vixe, balena. Pensei agora, eu pensei na mulher. Ó, Maria. Pensei na mulher com meus filhos.
1: Levanta, aleijado, quem mandou beber demais?
0: Pensei na mulher com meus filhos e aí agora eu falei pronto. Falei, vixe Maria, ó moço, você dizer que esse bicho deu uma olhada pra mim assim, aí eu falei aqui, eu vou apagar logo esse candinheiro que ele não me vê. Apaguei o candinheiro e fui saindo de fininho, ele começou a perceber e eu quietei de novo, fiquei num cantinho. Mais ou menos uns 8 metros de fundura pra dentro da água ali. Falei, moço, que essa... Eu pensei, que eu sou bicho do trecho. Falei, eu vou acender um cigarrinho aqui, modo que o fedor da fumaça vai desviar ele pro outro lugar. Que aí vai... Que eu sou cheiroso demais. Aqui tem um grandão aqui que fica falando. Bonito, cheiroso, bonito, charmoso e cheiroso. Eu falei... É eu tudinho, ele tá inventando, que cheiroso mesmo é eu. Ah, ó Maria, eu passo por semana é 2 litros de tabu, perfume tabu. Aí moço, debaixo do braço, debaixo do subaco, passo de tudo quanto é lugar. Eu passo o tabu até debaixo dos pés, do solado dos pés, pra modo não ter chulé. Bom dia, meus poivos e minhas poivas, meus jovens e minhas jovelinas. Opa, é mesmo, já fiz a abertura, mas eu tô esquecido. Então, os modos igual eu tava falando, moço, aí eu acendi um cigarrinho, dei uma pitadinha, umas pitadas, soltei a fumaça. Aí, modo que eu sou cheiroso demais, então que a fumaça do cigarro, isso debaixo da água... Foi, você tá pensando, foi aonde? Oh, meu Deus, foi debaixo d'água, meu filho. Aí agora acendi o cigarrinho, a fumaça saiu descendo, ladeira abaixo, a água carregando. Aí modo que ele sentiu meu cheiro descendo na fumaça. Ele saiu calangueando de cá, calangueando de lá e foi descendo devagarzinho, acompanhando a água. Aí foi que eu fui voltando pra cima. Fui voltando pra cima. Um dia acho que eu tô lá, que eu tô chegando, que eu boto a cabeça pro lado de fora. Tinha uma mulher apanhando água nas cabaças.
1: Tá aleijado, quem mandou beber de...
0: Eu falei, não é o bicho mesmo, não, moço. A água tinha carregado minha roupa. Carregou minha roupa tudinho. Eu falei, e agora esse bicho pode voltar atrás de mim, querer me comer aqui dentro d'água. Falei, que diacho, moço. Aí não prestou não. Falei, como é que eu vou sair de fora dessa água, sem roupa, sem nada, e com medo do cascavel. Opa, quer dizer, cascavel não. Com medo do jacaré e descobrir que eu tava ali e voltar de lá pra cá. Ô moço, não prestou não, viu a Abel do Curralim? Viu a Abel do Curralim? Ei, Didi do Cedo, não prestou não, viu, meu filho? Hein, dona Dina, não prestou não. Aí eu tô ali daquele jeito, igual no dia que eu nasci, daquele jeito, a roupa, a água tinha carregado tudo. Aí agora, moço, eu senti dar uma puxada nos documentos que eu tinha dizido com o documento, que eu na parte do meu documento, isso aqui não. Posso apartar de Viana, de Garruchinha, mas do meu documento eu não aparto não. Ah, Maria, eu vi, deu uma beliscadinha. Menino, mas eu tirei um pulo dentro d'água, um salto mortal. Ah, pensei que era o jacaré, aí eu bati a mão. Eu bati uma mão, era uma piabinha assim, mais ou menos, de uns 10 centímetros de comprimento. Ela é 10 centímetros. Se eu falar 10 centímetros, eu tô mentindo pra vocês aqui. Eu não sou mentiroso. 20 centímetros. Tamanho daquela régua de menino medir o livro na escola. Rapaz, que aquela piabinha veio com aquela boquinha. E que a piaba... Oh, bicho desgramado, é o talo da piaba pra fazer gente passar susto. Olha, ela deu uma biquinhada, que ela deu uma buquinhada assim, aquela... Eu senti. Menino, eu pensei que era o jacaré, que eu bati a mão na cabeça da piaba assim, ó, e joguei pra lá. Aí eu fiquei aliviado, falei, ah, não é ele não. Prestou não, eu tô lá, moço, quando penso que não, esperando essas mulheres encher as cabaças pra ir embora. Tô de lá dentro d'água, só com a cabecinha pro lado de fora. Botei só minha cabecinha linda pro lado de fora, minha cabecinha bonita pro lado. As mulheres, né, que as desgramas, ô bicho desgramado. As bichas tem um certo sentido, mostrado da mulher, né, que viu minha cabeça. Olha, agora foi a cabeça de um ali dentro d'água. Eu fui, me guiei de novo pra dentro da água. Ô moço, essa falou, ué, sumiu. Sumiu, bora jogar pedra pra poder ver se sai. Ver se é gente mesmo. E é, mulher, bicho desgramado, é o tal da mulher. E agora começou a tacar pedra em cima de eu e eu mergulhar debaixo d'água. Moço, não prestou não. A sorte minha foi que havia um rebanho de gado pra beber água. E as bichas têm medo de... As bichas têm medo de vaca e de boi. Ah, Maria, foi que as vacas veio lá pra cá. E quando elas perceberam que as vacas de compadre Toba estavam chegando, aí foi que elas apanharam essas cabaças, fizeram a rudia, botaram na cabeça e saíram de baixo, porque senão tava lascado. Aí agora, moço, depois que chegou o compadre com um monte de gado, aí foi que eu saí, compadre, ué, Cuca, que foi que aconteceu, moço? Falei, moço, eu fui tirar a roupa pra entrar dentro da água aqui, e eu fui jogar a roupa na beira do barranco, mas o vento forte demais. A hora que eu joguei a roupa, o vento panchou, puxou essa roupa e jogou dentro da água. E a água saiu com ela voando aí pro Rio São Francisco. Adentro, moço, eu fiquei sem poder pegar. Aí foi que compadre... Foi que compadre Tonho tirou a roupa dele, tirou a camisa. Aí eu fiz tipo uma saia. Fiz tipo uma saia e fui cortando por dentro do mato, assim, até eu cheguei lá em casa. Quando eu chego, Cibalena, minha mulher tá no terreiro cortando lenha, eu falei, pronto. Se Cibalena ver eu chegar do jeito que eu tô, vai pensar que eu tava fazendo malandragem. Vai pensar que foi mulher que roubou minhas roupas. Falei, Maria. Falei, vixe. Aí, moço, não prestou não. Cibalena quebrando lenha e não saía. Aí eu peguei uma pedra, arrumei em riba da casa, lá do outro lado da cozinha. Ela saiu correndo pra ver. Diz que ela saiu correndo pra ver, eu vupti buf pra dentro de casa. Aí agora foi que eu vesti uma cirola, vesti uma caixa e vesti uma, e botei uma camisa. Ô, Maria, você tá pensando que vida de pescador é brincadeira?

0: Então os modelos voltando lá atrás, não sei, igual eu tava falando. Tô caçando um amigo pra descer, mas eu pra Carinhanha. 24 mulher e meia dentro do carro, o carrinho chega e com fundo, o fundo chega e pegando no chão. Modelo, tô caçando um amigo pra ir mais eu, que os pneus não tá bom. Pode ser que na estrada nós tem que arrumendar o pneu. Então isso é bom sempre um a mais. Porque quando eu saio assim, negócio de homem, eu não fico botando, arrebanhando homem não, mas dessa vez não vai ter jeito. Então se tiver um aí pra ir mais eu, já manda um atropelo. Ou então se um atropelo, pô, é esse mesmo que você falou aí, mensagem de texto. Ou então você pode mandar manda Aldo. Eu acho que você mandar Aldo é melhor do que mandar atropelo. É esse mesmo nesse negócio, gente. Fala e a gente escuta sem precisar tá ligando, fazendo ligação. Aldo, meu filho. Aldo é o que você manda no telefone daí que o outro escuta do outro lado, ué. Então se você quiser, manda Aldo. Pra modo nós já organizar pra nós sair daqui um bocadinho. Dinheiro não preocupa não, que eu vendi 3 carretas de gado nesse final de semana. Debaixo dos bancos do Fusca eu deve estar com mais ou menos uns 800 mil reais. E na gibeira aqui eu ainda tenho uma mixariazinha. Oh, Mari. Na gibeira ainda tem aqui uns 300 mil reais pra nós poder gastar. Botei uma parte na gibeira da frente, uma parte na gibeira de trás, outra parte na outra gibeira de trás, duas partes na gibeira da frente da caixa. Botei dentro da meia, e com dinheiro não me preocupa não. Já comprei 2 bujão de gás pra nós botar nesse Fusca. E descer a ladeira abaixo. Ei, Chico do Barro Oliveira. Se você quiser ir mais eu, nego velho, manda atropelo logo, ou então se manda Aldo. Pra nós já deixar tudo certinho. Pra não ficar arrumando coisa em riba das horas. Que as meninas já tá pronto esperando. As meninas já disse que já comprou um tal de um tiguinho. Aquele que as meninas botam. Esse mesmo você falou, biquíni, não tá nos biquíni. Diz que cada um tá levando os biquíni. É, também diz que já vai do jeitinho de entrafuiar dentro da água daqui. Diz que tá levando de biquíni e sutiente. Que ela já vai descer de biquinte e sutiente. E se nós daqui pra lá achar um pocinho, nós já para e já lameia dentro. Ô, Maria!
1: Quem mandou beber demais?
0: Biquinte, moça! O biquinte, aquele que coloca assim nos. Aqui no peito assim, marra. É, ué! E o sutiente? Sutiente, parece que você é tabarelo, você não sabe das coisas, não é? Sutiente é que a mulher veste pra poder tomar banho no rio, tomar banho na piscina. Ô, moço!
1: Levanta, aleijado, quem mandou beber demais? Quem pegou meu quilo de arroz que eu deixei aqui? Me custou muito caro.
0: Agora eu fico com medo, viu, Cidinha? Ei, Cidinha, eu fico com medo aí eu descendo que essas mulheres tudo já vestidas os biquinte. Já vestido surtinhei. E topar com a polícia daqui pra lá. Ih, Maria. Se nós topar com as polícias e até explicar o que tá acontecendo, nós já apanhou um bocado. Se nós explicar o que tá acontecendo, nós já apanhamos um bocado. Ei, irmã, Maria. Mas elas já quer descer com os biquinte. Isso que é aqueles biquinhos que bota pra mulher. Que ela falou que é pra já vai no jeito pra tomar os banhos. E o surtinente. Surtinhen. Surt.

0: Cidinha tá perguntando se esse baleno, minha mulher, minha nega vai. Vai não, viu, Cidinha? Um alusão pra você, pra Carlos, pra toda a família. Vai não, minha filha. Minha mulher não vai não. Vou deixar ela é cuidando dos gados, cuidando dos burros, do jegue, das galinhas, dos papagaios, dos priquitos, dos poicos, pra ela poder dar água. Lá na fazenda não pode ficar sem ninguém não, minha filha. Tem que ter gente responsável pra modo cuidar das coisas. Então, que ela vai cuidar das coisas, cuidar do gado, é mais de 60 mil gado que tem, bota 60. Vai cuidar dos pintos, vai cuidar das franguinhas, cuidar das galinhas. Ainda falei com ela, tem um capão de mato lá, uns pés de angico lá, tá mais de 30 anos na beira da, aproximando pra beira da casa. Ainda falei com ela pra pegar o motosserra e distinguindo aquilo lá, moço.
1: Tá aleijado, quem mandou beber demais?
0: Tá aproximando demais a beira da casa, uns cada pedaço de porrete de pau. Tá dando mais de 15 metros de altura. Falei, se baleia, não cria jeito, minha filha. Vai fazer alguma coisa? Ah, Maria.
1: Vamos, tá aleijado, quem mandou beber demais?
0: Falei, vai, pega o motosserra aí, tem um machado, tem motosserra. Ela falou, ei, tem motosserra? Falei, tem, moço, eu comprei, compro machado, compro foice, compro motosserra, deixo tudo aí, só tá faltando é quem faz o serviço. Ela falou, mas o que você não vai fazer? Aí eu falei, eu não ia falar que eu ia pra Carinhão. Eu falei, não, pra modo que eu vou carregar um caminhão de carvão. Mais um amigo meu me chamou. Você não sabe não, toda vez que eu falo com ela que nós enchemos uns caminhão de carvão, eu desço pra beira do rio com as meninas. Aí quando eu vou daqui pra lá, eu passo lá na carvoeira de compadre Tonho. Aí enrola dentro do carvão tudo com a roupa branquinha, camisas social, parecendo a de seu Elcio, aqui do braço capoeira. Aí agora eu enrolo dentro do carvão, me enrola a cabeça. Esse dia mesmo, eu quase morri afogado. Que eu entafuei a cabeça pra dentro do carvão. E aí o trem tampou meu nariz, eu entupi tudo, quase que eu ia pra cidade pé junto, pra poder sujar, pra chegar lá em casa sujo de carvão. Aí agora, quem é que vai falar que eu não tava cortando, que eu tô falando meio paulista?
2: Meu Deus do céu.
0: É que eu tô falando meio paulista, aí... Não, nunca fui em São Paulo não, só escutei o pessoal conversando minha beira. Aí eu já fiquei meio paulista também. Então os que eu tô chamando é de porta, é de poica, é porta, minha filha, onde é que a gente tá pra entrar pra dentro? Ei, ai, é o menino diretor da Raida. Cadê as meninas que vocês não ajeitou até hoje? Que eu pedi 3 meninas pra ficar aqui cuidando de mim, cuidando de eu, fazendo um cafezinho, hein? Uma pra pegar uma aguinha pra mim, e eu quero uma só pra ficar aqui prusiando mais eu, batendo papo, prusiando. Uma de vez em quando vai na cozinha, faz um café, e a outra é pra trazer uma aguinha de vez em quando, ajudar a outra aqui, ficar prusiando mais eu, pra mim não ficar sozinho nesse estudo aqui da Raida. Já pedi Marco Paulo, arruma as meninas pra trabalhar pra eu, moço. Bota as meninas secretariadas pra cuidar de mim. Ó, Maria. Eu fico aqui sentindo uma falta de uma companhia pra tá conversando, mas eu... Vê se ajeita aí, gente. Não, de vez em quando aparece um pilungo. Então, uma hora dessa eu vou botar um pra fora aqui no coice dessa raida. De vez em quando aparece um pilungão grandão aqui. Uma hora dessa eu boto, o dia que eu tiver arretado, tiver acirmado nessa raida, nós dois derruba essas paredes no pé. Eles ficam mandando pilungo pra cá pra tá me fiscalizando.
2: Meu Deus do céu.
0: Uma hora dessa eu saio com ele, eu meto o coice nele aqui uma hora dessa.
2: E Maria Valei, Nossa Senhora, meu Deus.
0: Tá brincando comigo, tá brincando com um bicho brabo. Vivido, criado nos

0: já dancei muito essa, mas se balena, minha nega, minha mulher.
1: França.
0: Ei! Já apareceu ainda ninguém pra descer mais eu pra carinhanho. Tô levando 24 mulher e meia. Armária. Aí o povo fica perguntando, essa meia é o quê? Ué, vocês têm que descobrir.
2: Você corrigiu todas elas?
0: Hein? Você sim, tá tudo de saia. Mulher ninguém sabe, porque hoje em dia não tá tendo muito. Mas assim, é tudo de saia. Ei, você sabe o que ela falou? Já vai descer tudo com sutinenes. Então, os sutinenes e os biquintes. Daqui pra lá já vai tudo no biquinte e tudo no sutinenes. Aí agora eu tô com medo da polícia pegar nós nesse meio de estrada. Se a polícia atalhar nós nesse meio de estrada, enquanto nós explicar o que, que nós vai fazer, sei não, tem que explicar por que toicinho de porco não é tomada, opa, quer dizer... Que focinho de porco não é tomada, não está, é lascado. Ó, Maria, deixa eu ver se dá tempo pra salzar o daqui, modo que eu já tô indo. Que as meninas lá no Comadre Espingardina já começou a ligar. E o horário da raida também já tá me mandando eu ir embora. Ó, Maria, que a gente fica um bocadinho, aí agora os horários já chegam. Lá no Comadre Espingardina eu tenho o camarim. Camarim, eu chego lá, é ar-condicionado. E eu tuxo lá da fazenda, mas não sei quanta lambu, quantas pombas fogo pagou. Até coruja eu vou levando, ó Maria. Até coruja eu vou levando pra nós fazer as paneladas de picado de arroz. Eita! Ó Maria!
3: E aí, véio, bom dia, velho. Bom dia. Não aguenta tanto mulher, não,
0: véio. Não aguenta o quê?
3: Tá calor, tá quente demais.
0: Tá pensando que eu sou vocês que
3: a pressão vai subir, viu?
0: A pressão tem que subir mesmo.
3: Valeu.
0: Isso que eu não aguento tanta mulher,
3: que
0: não.
3: Que isso? Calma.
0: Não é calma não, tô nervoso, eu tô nervosinho hoje da vida. Diz que eu não aguento mulher, esse tanto de mulher, não. Diz que a pressão vai subir, meu filho, vou dizer uma coisa pra você. Se eu for em qualquer lugar que eu tiver e a pressão não subir... Pra mim eu prefiro não ir. Não sou igual vocês, não aguenta nada. Ó Maria. Fecha a cara pra mim não, viu, nego véi? Tá olhando pra mim com a cara fechada aí. Não sou culpado de vocês não aguentar não. Eu, se eu chegar num canto a pressão não subir. Prefiro não ir. Bota esse monte de mulher dentro do carro e a pressão lá em cima. Ô moço, o coração tem que bater forte. Se o coração não bater forte, eu prefiro não inventar nada. Ô Maria, hoje eu não tô muito bom da garganta, não. Libalena foi cozinhar e botou uns negócios lá dentro da comida lá que desceu meio atravessado, igual espinho de peixe quando desce na goela. Era um talo de um ovo de avestruz cortado, espinicado. Falei, eu nunca vi isso. Maria. Bom dia, seu Cuca, é Nalva. Bom dia, minha jovelina. Como você tá? Ei, dia, eu tô mais ou menos. Hoje até que eu tô mais ou menos. Mais ou menos uns 38 mil reais pra gastar. Da Nicomadre Espingardina até de Carinhanha. Pra voltar de lá pra cá, nós não preocupa não. Qualquer coisa, nós joga o Fusca na banguela e deixa ele vindo lá pra cá, banguela abaixo.
4: Eu não tô como o senhor não, mas entendi. É. Beleza? Valeu. Valeu, beleza.
0: Valeu.
4: Vamos lá. Beleza, seu. É? Não sabia, né?
0: A Kuma é.
4: Leva, tá lá.
0: Quem tem que levar atrás é quem vai pescar mais, viu? Que eu só levo o povo, eu não sou pescador. Tô chamando um menino aqui da raida pra ir ver se ele leva atrás. Mas o bicho tá ligeiro escorregando igual piaba na lama. Ô Maria, já falei com ele pra levar atrás todinha. E tem que levar aquela isca também. Aí ele não quer levar não. Tá aqui com a cara emburrada aqui. Eu eu só levo o povo pra pescar e gosto de, eu sou chegado mesmo, é na piranha comendo lá. Agora quem vai pescar é os outros pra lá. Eu fico só de cá observando. Ei, Chico do Barro Oliveira, modo que exclusivo, tô caçando um pra levar a traia. Não, eu nem envolvo com negócio de pescaria, eu só levo os outros pra pescar. Ó, Maria. Ei, seu Cuca, toca aí pra mim. João Paulo e Daniele. Ó, Maria. Tá oferecendo pra esposa Luciano Rocha. É Júnior da Barrinha. Ô, meu jovem, eu esqueci hoje, falei demais. Fui conversando, não deu tempo. Ó, Maria, que hoje eu tô mais conversador. Bom dia, seu Cuca. Ei, estou ligado no seu... manda um alô pra nós. Vixe, é verdade, é o horário, é. Gente, muito bom dia pra vocês. Hoje não deu tempo pra atender todo mundo, que o velho ia passando dos horários. E tem um tal de um programa eleitoral que tá rodeando aí o mundo inteiro, Brasil afora. O velho vai embora, tchau pra vocês, felicidade, muitos anos de vida. Bom dia, meus povos e minhas poivas, meus jovens e minhas jovelinas. Vai dando um abraço muito apertado, né, a todos como vocês por aí, gente boa, gente fina. E até o dia que o velho tiver vontade de vir trabalhar.
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15: Alô pra você, ótima tarde, boa tarde pra você.
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5: 1 e 18.

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2: 2:08.

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1: 2:37.

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Da verdade. 3:08.

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7: 3:40. 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

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Vai dizer ao seu pai que chegou um doutor formado da cidade. Ele ia saindo e disse, primeiro abre a porteira. Ele só chegou, o senhor doutor formado, sabe nem abrir a porteira. Chegou lá dentro, o menino vinha com uma bandeja, um guardanapo por cima. Disse, meu filho, o que é isso aí? Ele disse, doutor, se fosse pro senhor ver, não vinha com dela. Ele disse, ó menino, esse engenho é todo tempo no sol. Ele disse, não, é só de dia. De noite é uma sombra boa, danada. 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
3: 4 e 9.

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3: 5 e 9. 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
2: 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Olha só, tá chegando.
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2: Alô pra você, ótima tarde, boa tarde pra você.
3: 5:39.

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7: 6:11.
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